0: 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Ceifa Agro, Peças Agrícolas em geral. 13h24, tá na hora do segundo gol, né? Para dar aquela tranquilizada. Agora o Pavo tem a posse de bola. Pedrinho vai lá, fecha a porta. A bola sai para tiro de lateral. O Daire Ferreira, vai Pedrinho, tio Otti, tá aqui e a família de Guarapuava torcendo. É o Pedrinho de Guarapuava, né? Ou pelo menos a família tá lá em Guarapuava torcendo. Agora o Buiu saiu com bola e tudo.
1: E agora? Olha o tempo. Vai levar amarelo o Buiu. Enrolou, fez cena. Cartão amarelo conta como falta, não, né?
0: Não. Mas é uma punição porque...
1: Agora você notou, olha, três faltas para o São Miguel. Por quê? Porque o Guarapuava jogou e o São Miguel marcou. Tem que começar a jogar para começar também a fazer pressão o São Miguel.
0: E olha o Enzo, abriu aqui para o lado esquerdo, Xuxa! Rapaz, finalização totalmente torta. Olha, o Xuxa agrediu o Romão. O Romão vai tomar amarelo e o Xuxa também.
1: Quatro. Chegou o bigode, quis botar a banca, já ganhou um, cai fora também, né?
0: O Xuxa largou o braço no Romão. E o árbitro... Olha, se o árbitro marcar falta pro Guarapuava... Coloca no replay de novo pra gente, o Nael. Na câmera lenta depois, ó.
1: Na passada do Romão, é o Xuxa esticou o braço.
0: Xuxa estica o braço.
1: Tem que marcar falta pro Guarapuava. Aí ele deu falta pro jogador do São Miguel também.
0: Agora sim, o Xuxa tomou amarelo. Foi Xuxa quem agride. Foi Xuxa quem agrediu.
1: Xuxa quem agrediu, né?
0: Isso.
1: O Romão... E saiu balançando a cabeça. Agrediu, levou o cartão. E bem aplicado o cartão.
0: Confirma pra mim aí se o Romão. Se ele deixou o cartão pro Romão. E ó, eu não sei, hein? Agora sim, a arbitragem fez pelo menos o certo, cartãozinho amarelo, porque deixou, quem deixou o braço foi...
1: Cartão pro Romão também.
0: É que no lance, na imagem, tá aí coberto, só se o Romão deixou um braço, mas não dá pra ver, não tem como ver. E agora o do Xuxa é escancarado e é o Xuxa que parte pra isso. Sai da quadra defensiva aqui pro Guarapuava, 12h25 pra terminar, Xuxa abre lá pelo lado direito. O jogo tá entrando 1-0, vai entrando nessa esfera perigosa. São Miguel tem que decidir logo, fazer o 2-0 logo. 12-16.
1: Tem que tocar a bola o São Miguel para incomodar um pouco o Guarapuava, né? Tá muito confortável nesse segundo tempo, Cade.
0: Sai Ceará da quadra defensiva do centro, vai esticar essa bola em profundidade. Xuxa vai lá, rouba. Vai pro ataque, quebra a bola. Olha lá o negócio, hein? Que melancia! Você tem um carrinho de mão aí, Márcio? Vai encher hoje.
1: Ah. Vai encher. Mas é daquela meia fora de ponto ainda, essa melancia. Não é daquela boa.
0: Não, essa aí.
1: Essa aí tá louco,
0: essa,
1: né?
0: Essa aí se comer dá dor de barriga, né? Olha o Zica, falando dor de barriga. Recolhe pro Xuxa, abertura, ataca a equipe do Guarapuava. O Jean tentava o espaço lá pelo setor direito, a marcação do São Miguel encaixou, fechou, saiu para tiro de lateral. 11h38 para terminar, gente. 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Já já vou mandar mais abraço para essa galera. 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Olha o Negueba, desceu no fundo aqui para o lado direito na linha ofensiva, bateu travado.
1: Tiro de canto.
0: E agora é bola parada.
1: Tiro de canto é sofrido, tá lá o Xuxa, hein?
0: Atenção. Ó, o Paulo falando. Queremos gol, o Paulo pedindo gol do Ceará. Bola pro Ramires, desviou no Pedrinho, outro escanteio, vai o Xuxa de novo.
1: É dois goleiros e os dois batem pesado com o pé, hein?
0: Os dois chegam, um desce, outro canhoto, né? Olha o Negueba.
1: Você diz que tem pra todos os gostos ou não?
0: Repertório, e o Negueba agora carimbou aí, Márcio.
1: Pancada do Negueba e nocaute, né? Isso é na boca do estômago ou na boca do bucho mesmo?
0: No replay, Degas bateu. Não foi meio na lateral, mas sentiu.
1: Derrubou o Caroço, né?
0: Caroço. 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Olha o Buiú aqui pelo lado esquerdo. 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Xuxa, abre do lado direito. Quadra defensiva, Guarapuava tenta subir. Magrão tomou na boa, se manda o Magrão no fundo. A bola vai para a linha de fundo, é só que em posição, Márcio.
1: Só cerca o Negueba, o Magrão acabou se perdendo, deu um passinho a mais, né? Acabou fazendo a proteção, Negueba, tranquila a saída pro Cade.
0: 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Aqui atacava pelo lado direito mais uma vez o Léo.
1: E agora, o Bala estava lá.
0: O Bala chegou cortando, quebrando a bola para tiro de lateral. O tempo vai passando, quase metade desta segunda etapa. Está 1-0 para a equipe do São Miguel. Iago, autor do gol da primeira etapa. Olha o Buiú, hein? Lado esquerdo, invadiu a quadra de ataque. O delegado cortou, sobrou no Kaique. Linda bola agora para arrumar o ataque. Para se organizar, para chegar, Vitor Bala. Delegado, inverte, Magrão. Magrão do lado esquerdo, vai para um, para um. Perdeu, né? Perdeu para o Negueba, vem. E a bola para o Léo.
1: Negueba fez uma cena de quem estava chamando a falta também. Lascada e feia, né?
0: Oh, deixa eu corrigir, eu já estava no embalo, né? Não é Harry Potter, é só o Harry, né? O Potter ficou. E o Léo quase, quase. Olha a bola lá. Opa! Dentro da área. Na dividida, Vitor Bala dividiu com o Buiú, dividiu com o Xuxa.
1: Agora o Xuxa quer apitar o jogo, é brincadeira. Ele tava de costa, atropelou ali o jogador do São Miguel e pediu o quê?
0: O Xuxa já tá amarelado, hein? Tenta sair da quadra defensiva. Olha o Guarapuava chegando, olha o CAD. Corta a marcação, afasta a defesa da equipe do São Miguel do jeito que dá. E aí o Vitor Bala tá nervoso, tá discutindo e o pessoal do banco tá pedindo calma.
1: E o delegado bateu no peito e falou, deixa que eu marco o Negueba.
0: 9h38 para terminar. Olha o Guarapuava, delegado, corta, Magrão, Vitor Bala, lado direito, Vitor Bala, pisa, erra o passe. A bola vai voltar pro Vitor Bala. Delegado, na fugida, pô a bola, hein? Lindo pra fazer! Desabou o Magrão.
1: Deslocou
0: lá dentro da área, pediu o pênalti, a arbitragem mandou seguir, Márcio.
1: Deslocou, né? Mas, interpretação, a arbitragem achou que não.
0: Essa altura do campeonato, difícil, hein? Olha o Xuxa. Vem pro Negueba. Abertura pelo lado direito no Léo, na linha de fundo, o Léo levou, travado, é escanteio, Vitor Bala corta, tá reclamando de novo. 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Mais um escanteio, Vitor Bala cortou de novo.
1: Tá na barriga do Bala, né? E saiu pra fora de novo.
0: Ó o Léo. Ramires, goleiro que acaba de ingressar. Recolhe a bola lá pra trás pro Léo. Léo na bola esticada em profundidade. Negueba dominou no pivô. Ó o Negueba pressionado. O Magrão vai lá, toma na boa. Magrão tentou levar, a bola sai pra tiro de lateral. 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
0: basculante.
1: Da vida do Negueba, hein?
0: Iago na bola esticada pro Galinho. Galinho vai no fundo. Cortou a marcação. Enzo tá afastando. A bola sai para tiro de lateral. 8h35.
1: São Miguel.
0: Delegado vai para cobrança. O Capita. Pé na direita. Lá dentro da área. Não chega o Galinho, Márcio.
1: Quase tá bem marcado o Galinho, né? Tinha o jogador do CAD na frente, acabou fazendo a proteção. Ficou difícil realmente pro toque, mas tentou.
0: E aí vem o Buiú com os pés, perigoso na canhota. Leva Buiú, faz a abertura pro lado direito. A bola chega no centro com Xuxa. Xuxa trabalha. Ainda Xuxa tenta levar pelo lado esquerdo, Buiú, que devolve pro Xuxa. Do ciclo central, Xuxa. Faz o passe, Negueba girou. Salva Matheus! E o trabalho de pivô que o Biro pediu para não entrar aconteceu, Márcio.
1: Aconteceu, né? Que é liso, né? Negueba jogou com uma velocidade, com uma categoria.
0: E agora
1: rapaz, o Enzo. Teve desvio também no Galinha, hein?
0: O Enzo soltou essa pancada, o Guarapuava cresce, o São Miguel tá na hora.
1: Marcação encolhida, marcação lá atrás. Era o que o Biro tava comentando que o São Miguel ia aplicar. Mas é o tipo de jogo perigoso. É muito tempo pro Guarapuava e o time de São Miguel fica nervoso.
0: O Léo afastou, agora quebrou a bola. Jogou a bola direto pra linha de fundo. Eu quero mandar um abraço aqui pro pequeno Emanuel também com a gente. A mamãe Nayara, né? Tá mandando aí um abraço pro Emanuel que tá na escuta e da torcida. Acuendo as unhas, o pequeno gigante Emanuel. Um abraço pra você, Emanuel, tamo junto. Emanuel que já visitou nós aqui na cabine, né? Acompanha as transmissões, torce de verdade para o São Miguel. Um abraço também para o Dogivaldo. Dogivaldo Vieira, ligado com a gente. Fala, Dogiva. Um abraço para vocês aí, tamo junto, tá? Na torcida pela vitória da equipe do São Miguel. Quem ataca é o Guarapuava. O Guarapuava faz pressão porque perde pelo placar de 1-0. São Miguel agora tem que se virar para sustentar esse placar. Bala foi lá,
1: Vitor apertou Bala. A marcação, Buiú voltou.
0: E é esse pezinho na bola que é fundamental com intensidade, Márcio.
1: Tem que apertar, porque daí força o Buiú ficar embaixo da trave, né?
0: Iago tentou sair aqui do Negueba, a bola acabou indo para lateral. Tiro de lateral na cobrança. Vem Thiago para cobrança. Gauchinho, capita. Enzo, lá pelo lado direito, domina pro Thiago, aperta a marcação aí, ó, não pode deixar crescer, mas aí com falta
1: daí é a quarta falta, né?
0: Galinho cometeu a falta e aí a coisa
1: falta no ataque
0: não pode, né? 7-14, quarta falta, você perde aquela chance, você pode cometer uma falta só, né? Até o fim do jogo
1: e se cometer a quinta aí complica mais ainda, né?
0: Aqui vem, bola trabalhada por dentro. O São Miguel fica com ela, mais uma vez na abertura pelo lado esquerdo, avança o amarelinho do Oeste. Galinho, linda bola no pivô. É falta em cima do Galinho, quem sabe agora, Márcio?
1: É a falta do Gauchinho em cima do Galinho. Que seja esse o lance realmente para botar a equipe do São Miguel para cima da equipe do CAD. Entrou o Ceará, tá aqui na beira da quadra também o Vitor Bala.
0: Ó, o Odair Ferreira tá mandando aqui, a família Ferreira, somos de Turdo. Hoje moramos em Guarapuava, terra natal, né? Do Pedrinho, Turvo, Santa Catarina. É, Turvo?
1: Turvo Santa Catarina.
0: É, será que. Eu tinha que. Era Paraná, mas enfim.
1: Bom, também tem Santa Catarina, se é no Paraná.
0: Eu já li, mas já tiraram o comentário aqui, acho que vão corrigir alguma coisa. É falta aqui para o lado esquerdo. São também 400 municípios praticamente no Paraná, né? Difícil. Alguns são novidades para a gente. Olha o Tomate, tira a falta para o lado esquerdo. Delegado, rolou! Não, Márcio.
1: Errou a cartucheira, falhou a cartucheira do Ceará, né? Mas que ele tentou dar uma picoteada na bola, se pega... Ia ser um baita do lance, né?
0: E aqui tenta sair a equipe do Guarapuava. São Miguel desce um pouquinho a marcação, dificulta a saída de bola da equipe do Guarapuava. 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
1: Tem gente que usa a expressão assim, ó, aperta que frouxa. E é verdade, é apertar a marcação. Vai abrir o bico a equipe do CAD, né? Mas tem que subir a marcação.
0: 6:42, 1-0 para a equipe do São Miguel. Olha o Matheus com os pés. Faz a fugida. Lá dentro da área deu certo. Olha a chance. Iago bateu no segundo. esse detalhe que está faltando, Márcio.
1: A oportunidade apareceu. A oportunidade, a batida, ele estava no lugar certo, no lugar correto. A bola bateu próximo aos dois pés dele e acabou realmente tirando um pouco ele da jogada, né?
0: Seu José Sangalete está me lembrando o... Olha o Guarapuava, vai marcar na bola esticada lá dentro da área. Que isso? Gente, que isso? Deu branco na defesa do São Miguel.
1: Pulou, errou a cabeçada, estava muito para frente. Saiu na cara do gol realmente o jogador do CAD. Monstra a defesa do Matheus, hein?
0: Mas que falha da defesa, um branco 6-21, não é hora para isso, gente.
1: E não tinha errado ainda, né?
0: Ataca a equipe do Guarapuava. Aí se atrapalha nessa cobrança lateral. Ela sai para tiro de lateral, favorecendo a equipe do São Miguel, gente. É hora de colocar essa bola na casinha o quanto antes. Decidiu o jogo 2-0, porque a coisa pode ficar complicada. Vem Matheus, domina com os pés, estica na fugida. Linda bola, delegado para fazer, Matheus salva, Buiú!
1: Que jeito que tirou, tirou com as costas da mão, rapaz.
0: Impressionante, Márcio.
1: Ia na gaveta, ele tirou, ele tava de costa para a bola, ele conseguiu tirar.
0: 6 minutos para terminar, a bola trabalhada no Galinho, no ciclo central. Galinho segura, trabalha até onde está colocado. O Matheus estica, linda bola lá à frente, ela chega do lado esquerdo de novo, vai tentar o Galinho pro Iago, pro Galinho, e aí o passe errado, a bola sai para tiro de lateral, desperdiça o ataque, a equipe do São Miguel. José Sangalete falou que, pelo amor dos meus filhinhos, lembrou, cara, me fugiu o nome do dos grandes narradores do esporte brasileiro.
1: Um ícone, né?
0: É, agora a memória me traiu agora. 5:44. Tiro de lateral favorecendo a equipe do Guarapuava. Vem pra cobrança a equipe do Guarapuava aqui pelo lado direito. Gauchinho pro Thiago. Levanta a cabeça, devolve lá do lado direito. Bola esticada em profundidade. Tenta avançar a equipe do Guarapuava. Vem Gauchinho. Calma. Abre pelo lado direito, avança a equipe do Guarapuava, tenta o espaço. Vai. Pedrinho lá dentro da área, tira, Romão. Pode puxar o contra-ataque, erra, a bola sai para tiro de lateral. 5:30 para terminar. Ajuda. Avança pelo lado direito, a bola trabalhada, Gauchinho vai marcar, milagre! Salva Matheus! Que defesa espetacular, Márcio.
1: Que pezinho esquerdo abençoado, hein? Que pezinho esquerdo abençoado. Hein, só pra refrescar a memória, Silvio Luiz, viu?
0: Claro, claro. Pelas barbas do profeta.
1: Pelo amor dos meus filhinhos.
0: Balançou o capim. É, Silvio Luiz. É... nunca. Aqui ataca, olha o Guarapuava chegando, vai marcar, a bola vai pra fora! Pedrinho e Matheus. Marcos, era o tipo de sofrimento que a gente não queria pro fim do jogo, hein?
1: E o detalhe, não tinha necessidade, né? Tem que subir a marcação. Marcação puxada, recuada do jeito que tá, vai levar pressão até no final. 5 minutos de sofrimento, hein? Com 4 faltas, fazendo a quinta. Vamos escutar o São Miguel?
0: Vamos lá.
2: Deixa só ele marcar o escanteio, você já volta, tá? Tá. Rapaziada, ele vai colocar o goleiro Linha daqui a pouco. Vai vir caroço, magrão, bala. Ah! Tá, então, bala, delegado, tomate e caroço. Gente, roda junto com a defesa. Se preocupe em fechar espaço, depois roubar a bola.
3: Rapidão. Ó, se atravessar de ala a ala aqui, não gira. Eles iam fazendo gol contra o Cândido. Não gira. O cara que tá no fundo fica no fundo e o do meio vem pra cá.
1: Foi bem estudado a questão do goleiro Linha da equipe do CAD, hein?
0: O Dal Ponte mandando aqui no nosso YouTube, Rádio Jornal São Miguel. Estamos aqui em Lucas do Rio Viedo torcendo pro São Miguel. É, um abraço aqui também pro Ribeiro. O Matheus hoje tá incrível. Tem escanteio pro lado direito do Guarapuava. Que perigo, tem que tirar daí, gente. Afasta a defesa, a bola tava toda assanhada lá dentro da área. Gauchinho, estica no Negueba. 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Ataca aqui pelo lado direito, chega pra explodir a marcação do Tomate. 4h40 para terminar, o Guarapuava agora está indo com tudo, Márcio.
1: Se jogou na bola o Tomate, né? Essa aí foi se jogar mesmo, né? Ele viu, notou a finalização e foi na frente para cortar. Feliz no lance o Tomate.
0: Rapaziada aqui me ajudando também, todo mundo lembrando do Silvio Luiz, né? Obrigado, viu, gente? Tô vendo que não precisa ter memória, né? Só pedir para a galera aí, né? O Paulo Mognon.
1: É aquela história, Paulo Mognon. Pediu para os universitários, né?
0: É isso.
1: É aí, ó.
0: Tem goleiro linha aí na equipe do Guarapuava, Márcio. E não é os dois de linha.
1: É o Ítalo, é o Bigode.
0: Aí o Bigode, de goleiro linha. Aparece pelo lado esquerdo, recorre do Gauchinho. Deixou passar o Bigode. Chegou no Negueba, pro Gauchinho. Agora é momento de tensão, vai com tudo o Guarapuava. Vem Bigode, pro Gauchinho. Ainda Bigode.
1: É porque aí não pode errar, né? Aí botaram o Bigode.
0: Vem pra bola trabalhar, Negueba! Travada pela marcação. Olha, se sai o gol, eu me sinto culpado com uma piada dessa, hein? Que a piada é boa, né? Mas aí acontece, putz.
1: Ia botar um tempero no jogo, né?
0: Aqui é o Gauchinho. Trabalha a bola no círculo central, vem o Guarapuava. Bigode! Pro Negueba, travado. Fecha a casinha, a equipe do São Miguel não pode tomar gol. Esse finalzinho de jogo dramático agora para a equipe do Amarelinho, vem Melo.
1: Uma roubadinha aí.
0: Quem sabe? Negueba, abriu pro Melo. Fundo de quadra, não pode entrar, Enzo, pro Melo. Fecha a casinha, a equipe do São Miguel. Gauchinho. Chega, até onde está colocado o capitão Gauchinho pro Melo aqui do lado direito. Gauchinho gira, tenta quebrar a marcação na bomba, vai direto para a linha. Ele falou, agora tem que ter a reposição rápida. Chegou pro Tomate, vamos decidir. Tomate, falta do Melo.
1: Oh, aí é para cartaço, né? Garrou com as duas mãos do ombro e puxou.
0: Olha, 9h20, mais meia hora. Pode levar para casa depois dessa aí, Márcio.
1: É verdade. Aí foi escancarada, né?
0: E agora a chance para o São Miguel na bola parada. Gente, faltando para terminar, 3 minutos e 10. 3 e 10 para terminar. Um abraço aqui para o Paulo Ricardo também. Vamos, São Miguel, na torcida, o Israel. Haja coração, amigo. Esse é o Galvão Bueno, né? Já está começando a pipocar os... O Paulo Mognon, o Ângelo Verona, na época era Cavalca Verona, bons tempos. Eu brinco que era uma das primeiras SAFs do esporte, né? Investiu pra caramba. Olha o Ceará, grande bola pro Pedrinho. Finalização não saiu tão legal, é só que reposição. Agora o São Miguel vai ter que segurar três pra terminar.
1: Pro lado que mais tinha marcação foi, né?
0: Negueba pelo lado direito, defesaça do Matheus. Essa aí foi quente, Márcio.
1: Tijolo quente, né? Mas estava muito bem posicionado por ali o Matheus. Grande noite, grande defesa do Matheus, mais uma.
0: Ó, para você chegando na transmissão aí, nessa reta final de partida, se inscreve, comenta, interage com a gente.
1: Entrou o Enzo.
0: Vem para a batida. Vem tentando chegar a equipe do São Miguel. Corta a marcação. A bola sai para tiro de lateral. Ataca. 2h34 para terminar.
1: Ah, esses dois, né?
0: Vem Negueba na bola cruzada. Ela sai para tiro de lateral de novo. Gente, que sufoco, hein? Que sufoco nessa reta final de partida. Vem Gauchinho, levou para a batida travada. São Miguel se defende. 2h14 para terminar. Uma pressão danada. de goleiro linha, Bigode, perdeu. Agora, gente, pra decidir, alguém tem que finalizar. Não, não e não, Márcio.
1: Que jeito, rapaz. Vai tocar a bola, abre uma brecha e carga pro gol.
0: Que susto, Márcio. Quando você falou, vai tocar...
1: Não, não, não, não.

0: Veio o Thiago. Na combinação. Bola trabalhada aqui pelo setor direito. Ataca a equipe do Guarapuava. Na pressão. Tenta a Degueba. Segura pro Gauchinho.
1: 24.
0: Na condução. Bola mais atrás. Vai terminar. Thiago. Tem que segurar. Tem que segurar.
1: 17.
0: Thiaguinho no fundo pro Enzo. Entrou pro Thiago. Oh, meu Deus!
1: Defesaça!
0: Meu Deus!
1: Errou!
0: Que chance! Matheus! Espetáculo de defesa! Eu não queria sofrer assim, Márcio.
1: Essa aí é pra entrar no desespero, hein? 12 segundos.
0: Gente,
1: tem rodoboy, tem tiro de canto, tem muitas emoções.
0: Respira aí. Respira aí. Tem escanteio finzinho, gente. 12 segundos pra terminar.
1: É ajeitar e bater.
0: Minhas almas. Volta na pressão, sobrou pro Thiago, travado.
1: Vai pro gol.
0: Vai terminar. Ela tá chegando em reposição.
1: 4 segundos.
0: Gente, segurar 1-0.
1: É
0: hein?
1: Só segurar.
0: 1-0, senhoras e senhores. Vai terminar. Bola esticada. Sai do show com o Matheus mais uma vez.
1: Um segundo.
0: Um segundo pra acabar. Vai terminar. Agora vai ter amarelo, porque teve uma precipitação na troca.
1: É, os dois jogadores estavam dentro da quadra, né?
0: E aí o Ramires vai tomar amarelo.
1: Entrou com uma camisa, arrancou, colocou outra e levou o cartãozinho amarelo.
0: Agora vai lá o Ramires. Tiro de lateral. É a última chance, agora Pava, 1.2.
1: Vai ter que jogar direto pro gol, né?
0: Na bola batida dentro da área, ela fica viva. Acabou! Vitória, Márcio!
1: Que jogo, Vitor, vai lá! É pra matar qualquer um do coração, né?
2: Primeiramente, boa noite, né, cara? Agradecer a Deus aí. Mais uma vitória. Antes de falar qualquer coisa aí, eu particularmente, agradecer ao professor Nevito, sabe? Sou um atleta dele, gosto muito dele. Independente de qualquer coisa aqui. Se o nosso time tá bem também, ele deixou o nosso time assim também, beleza? O Biro assumiu aí e fez o trabalho do Biro também, excelente. E a gente saiu com essa vitória aí. Vamos trabalhar pra gente consertar os nossos erros e voltar mais forte pro campeonato.
1: Que jogo maluco, né?
2: Futsal é assim, né, cara? É dois times que tava lutando aí na parte de baixo da tabela, mas a gente sabe que não tem time ruim no campeonato desse. Não tem como ter time ruim. Então, toda vida que entrar aqui dentro da quadra é sangue, é raça, e foi isso que o São Miguel apresentou.
1: Um jogo que pode mudar uma história. Foi pra 6, mais uma, vai pra 9. Esquece a parte de baixo.
2: A gente tava falando que era jogo de 6 pontos. Não era jogo de 6 pontos, não. Era jogo de mais pontos aí, né? E é assim, cara. Agradecer a Deus pela vitória. Quero mandar um abraço também aí pra minha mãe. Tô longe dela. Sou lá do Ceará, do Nordeste. Feliz Dia das Mães aí. Te amo muito. A minha namorada também, Flávia, que é mãe. Chega a me emocionar, que eu tô com saudade da minha mãe lá do Nordeste. Só a gente sabe o que passa aqui. Um abraço também pro meu pai. Agradeço a Deus pela oportunidade. Tamo junto.
1: Abraço.
2: Valeu.
1: Aí, olha, abrindo o coração, Vitor Bala, né? Vamos lá, Iago. Iago é o homem gol da partida, né? Iago, pra cá. Ele jogou por cima, né?
3: Ah, graças a Deus, cara. Tive uma boa leitura ali de antecipação. Acabei dando sorte, graças a Deus, a gente trabalha, cara. As coisas têm começado a dar certo pra gente, nosso time tem qualidade. Mas eu creio que a gente tá numa crescente, tem que continuar ganhando, pontuando, que é importante pra confiança voltar pro nosso lado. E eu dedico esse gol pra minha família, que tá em Petrópolis, que todo jogo manda mensagem no chat, né? E eu dedico pra eles e falar que eu amo muito eles.
1: O pessoal tava pedindo hoje mais uma vez golzinho do Iago. O Iago foi lá e mandou agora oferecendo pras mães?
3: Ah, com certeza. Um beijo pra minha mãe, pra minha avó, que é minha segunda mãe. Pra minha sogra. E desejo feliz dia das mães pra todo mundo que tá vendo. E agradecer a Deus pela vitória.
1: Abraço.
3: Abraço.
4: Matheus.
1: Opa, Matheus, é chamar e o rapazinho atendeu, né?

0: Muralha São Miguelense, né? Que coisa boa. Olha, partida para colocar cardíaco no lugar ou na UTI, né?
1: Cara, boa noite a todos que estavam na transmissão aí, minha família, minha mãe, meu pai, a todos, minha namorada, minha sogra, que sempre acompanha. Cara, que jogo, né? A gente sabemos que não era fácil hoje. E a gente vem de várias derrotas aí, mas no Paranaense a gente precisava pontuar e hoje Deus nos abençoou. Vencemos dentro de casa, que isso é importante, né? E agora dá sequência, né, no trabalho aí, que possa quarta-feira lotar esse ginásio aqui contra o Vasco. E vem em busca de mais 3 pontos aí na caminhada da Liga. E não tem nada a ganhar ainda, véio. Tem muita coisa pra acontecer. Essa semana foi muito difícil pra nós. Saiu o treinador Nevito, né? Mas é isso, no esporte sai um e vem outro. Agradecer a ele por tudo que ele fez por nós aqui. Desejei boa sorte à caminhada e agora é seguir trabalhando aqui com o São Miguel. Com a camisa de peso e tô feliz de estar representando essa cidade. E só continuar mesmo trabalhando.
0: Vitória que sobe, a equipe do São Miguel também na tabela de classificação. Chega a 6 pontos e entra no meio do bolo, né?
1: Sim, a gente sabemos que se a gente vence hoje, a gente subir na tabela um pouco, para colar lá mais um pouco nos times lá de cima. E agora é dar sequência, né? No Paranaense e na Liga. Não pode parar por aqui. É vencer e vencer agora.
0: Maravilha, obrigado. Parabéns.
1: Obrigado também a todos. Valeu, um abraço.
0: Maravilha. Que jogo, hein? Se fosse para pedir um presente, de repente, para todas as mamães torcedoras aí do nosso São Miguel Futsal, esse seria um bom momento para a gente fazer uma homenagem para elas?
2: Ah, com certeza. Olha como as coisas são. Eu não acredito em coincidência, eu acredito em providência. Na hora que a gente foi fazer a nossa oração, eu falei, pessoal, todo mundo aqui tem ou teve uma mãe. A gente que vive esse dia a dia aqui sabe, cara, que é difícil. Muita gente fala muita coisa, muita gente, ao invés de estar apoiando, critica. Mas todo mundo teve ou tem uma mãe que sempre na hora do jogo estava ali de joelhinho. Eu tenho a minha, graças a Deus, e eu sei que lá ela estava torcendo pra gente. Eu falei a mesma coisa pra eles, cara. Uma mãe, ela faz muito mais do que qualquer outro, né? E eu falei, pensa em nós, pensa no nosso trabalho, pensa na família em geral, mas hoje vamos fazer pelas nossas mães também. Então esses 3 pontos, cara, realmente homenagem a todas as mães. Eu agradeço demais por Deus me dar a mãe que me deu, porque me deu educação, respeito, para quando as pessoas ficam falando a gente não responder e a gente rezar e torcer para que essas pessoas ainda cresçam na vida e vejam o quanto é bom fazer o bem para os outros. Tá? Então assim, deixar meu abraço a todo mundo, aos torcedores do Amarelinho, cara, os amantes. Cara, venham, nos ajudem. Hoje tinha 50, 100 pessoas, sei lá, mas as pessoas que estavam aqui, elas estavam nos ajudando. A gente precisa disso, cara. Isso é a nossa cidade. Todo mundo junto, velho. Todo mundo junto sempre.
0: Vamos virar a página, chegando a 6 pontos, subindo na tabela de classificação.
3: Ô, Márcio, só pra
0: de 6, de repente, opa, manda.
3: A informação, né? A gente tava falando, tava de olho em Palmas, Chopinzinho lá em Palmas.
0: Ah.
3: Falta 10 para terminar ainda, mas o Palmas está ganhando 3-2. Então o Guarapuava, nesse momento, é o lanterna do campeonato.
0: Palmas vai ganhando de 3-2? Quer dizer, mais do que nunca, uma vitória que precisava realmente chegar. Palmas já judiou na última rodada, já encostou, está crescendo de produção também. Incomodou bastante o Itaipulândia. Itaipulândia, que hoje é terceiro do Paranaense, foi incomodado e importunado pelo Palmas. Conseguiu a virada só no final, quer dizer... O campeonato começa a tomar um rumo bacana, né? E a vitória veio no momento certo, né, Juninho?
2: Com certeza. Isso é série ouro, né, cara? Série ouro não tem gato morto. Todo jogo é um jogo difícil, cara. E é isso aí, ó. Hoje, cara, 1-0, um jogo difícil, complicado. A gente sabia que do outro lado tem gente que trabalha também. Eles também precisavam do resultado. Então, a gente tem que tratar sempre com seriedade cada jogo. Agora, por favor, a gente aproveita para convocar já a nossa torcida, cara. Quarta-feira aqui contra o Vasco. Vamos encher esse ginásio, cara. Nós precisamos dar uma retomada na LNF também. E um jogo grande, cara. Pô, um jogo legal. Por favor, cara, quem puder, vem acompanhar a gente. A gente pede encarecidamente. Porque o nosso trabalho, dia a dia aqui, é pensando em todo mundo, cara. É no bem do município. Então, por favor, quarta-feira, vamos vir aqui, cara, pulsar esse ginásio mesmo. E vamos empurrar nossa equipe. Nós vamos jogar com um time muito difícil e de muita qualidade. Mas é assim que a gente cresce.
0: Domingo, segunda, terça. Tem 3 dias. Desses 3 dias, trabalha o quê? Trabalha 2?
2: Sim. Então, amanhã a gente precisa descansar, recuperar essa galera aí. É um jogo que envolvia não só a parte física hoje, mas a parte mental, né? Isso também tem um desgaste grande. Então, essa galera precisa colocar a cabeça no lugar, respirar um pouquinho, A partir de segunda a gente retoma de novo, já focando na quarta. Voltando a falar mais uma vez, quarta, jogo grande, jogo de expectativa grande, e a gente vai fazer o nosso máximo, igual hoje, brigando, se tá ruim, chuta pro mato, mas nós vamos tentar o máximo possível trazer mais uma vitória.
0: Depois de uma semana com um pouco de turbulência, ou com muita turbulência, a vitória realmente veio para dar uma acalmada nesse ânimo, né? E dar um pouquinho de moral também para a equipe e para a rapaziada, né?
2: Sim, com certeza. A gente sabe que o dia a dia é difícil, tem muita coisa envolvida, né? Às vezes chega uma pessoa, depois sai uma pessoa, entra jogador, vem técnico, sai técnico. Isso é a realidade do futsal, futebol. O que a gente precisa, quem está aqui, é sempre o máximo possível otimizar o tempo, né? Então, às vezes não é só o treino, às vezes é numa conversa, às vezes é num carinho, às vezes é num gesto. E lembrando que são seres humanos que estão aqui. E essa galera aqui, a maioria, está longe de família, longe de tudo. Então, assim, cara, os caras sentem também. Então, é sempre se juntar, agradecer a Deus sempre por uma nova oportunidade. Eu falei, cara, Deus, ele é tão bom que ele sempre dá 24 horas pra gente fazer diferente a história, né? E hoje era mais uma. Então, cara, já é rápido, o ciclo vira. Ganhamos, mas agora é foco total já, porque quarta tem um jogo grande.
0: Abraço.
2: Abraço, agradeço vocês mais uma vez. Um abraço a todos, obrigado pela cobertura de sempre, tá? Tamo junto, que precisar da gente aí, vambora.
0: Maravilha, tá aí. Sempre pra encerrar, né, Alessandro? Márcio, aquela só conversa franca e aberta.
3: Antes,
0: fala.
3: Antes, se você quiser, o presidente tá dando sopa aí. Precisa chegar um novo treinador, né?
0: Tá dando sopa com esse friozinho, meu amigo. É brincadeira. Márcio, o Alessandro deu uma olhada dele e falou, ó, o presidente tá dando sopa. Ele falou, opa, se tá dando sopa, vou encostar com um friozinho desse. Tá bom, né? Temperatura caindo. Mas pra melhorar um pouco mais esse clima e tornar mais agradável domingão, Dia das Mães, poxa, nada melhor que uma vitória no momento desse, né?
4: Sim, a gente estava precisando dessa vitória, mesmo que de 1-0 foi importante, apesar do frio. Hoje era bom estar em casa comendo um pinhão, vendo uma Netflix, né? Mas estamos aí.
0: Quentãozinho?
4: Quentão também. Mas amanhã é Dia das Mães, vamos aproveitar, descansar amanhã, curtir as mães. Amanhã uma sopa de anholine, um churrasco, vamos para frente. E que nem eu disse, importante a vitória. E agora convidar o nosso torcedor para quarta-feira, Liga Nacional, Vasco da Gama, 9:30 da noite. E contamos com todos aí.
0: É Vascão! E o Vascão vai estar em São Miguel, né?
4: É o Vasco, mas nós somos São Miguel. São Miguel é mais.
0: Maravilha! Olha, essa vitória dá um sangue diferente, né? Quer dizer, traz um pouco daquela confiança, rapaziada que tava chegando, pessoal que tava voltando, pessoal que volta de contusão aí, ó. Um Kaique, um Romão que chega, um Caroço que também já fez a segunda partida. É bacana pra gente dar uma moralzinha pra esse pessoal também, né?
4: Sim. A nossa equipe não tava deveras ruim. Resultados negativos apenas, jogamos mal em Lages. Mas outras partidas a equipe se portou bem e o gol não saía. Hoje saiu um e foi o suficiente para fazer os 3 pontos e seguimos firmes na competição.
0: Maravilha, parabéns pela vitória.
4: Valeu, obrigado, Sexto.
0: Tá aí, olha.
3: Faz uma pergunta por mim aí, Márcio.
0: Ah, vou.
3: Pro teu xará. Márcio, só para quando tem a previsão de treinador?
0: Treinador, como que fica a questão treinador para o nosso São Miguel Futsal?
4: A gente não foi atrás disso, não tínhamos essa intenção de substituir técnico, foi uma decisão da diretoria e fomos, de certa forma, pegos de surpresa, então deixamos para tratar isso após o jogo de hoje. Então, a partir de amanhã, sim, nós vamos atrás de outros nomes.
0: Por enquanto, fica aquela dupla, Juninho e Biro?
4: Acredito que até quarta-feira deva permanecer eles ainda. Não, como eu te disse, não temos nada, nenhum nome em vista ainda, nada. Agora, a partir de agora, sim, vamos atrás de um nome.
0: Sempre que se fala em chegada, de repente, do novo técnico, também existe a possibilidade da questão de jogadores. Se estuda esta possibilidade, tem a possibilidade aí da vinda de mais?
4: A gente não quis mexer em jogadores agora, de imediato, porque vamos deixar isso para o novo técnico decidir, eu fico com esse eu não quero, vou trazer fulano. Você sabe que cada técnico tem seu preferido, tem seus indicados, né? Então vamos deixar chegar o técnico para daí ver como que a gente parte na sequência de contratações.
0: Tem alguém em vista de repente, algum pretendente por aí?
4: Não, como eu te digo, não temos nada. Agora vamos deixar o técnico chegar para daí a gente sair as contratações.
0: Maravilha, tá aí. Olha, Boa resposta, grande resposta, né? O elenco, de repente, está na mão do técnico, que estará chegando. Sim. E a gente pode ter mudança, sim, dependendo de quem vem.
3: E na tua entrevista aí, Márcio, do Xará, o presidente, né, Márcio Morgan, é lógico, ele não vai falar por questão ética e questão de trabalho, né? Mas, querendo ou não, nas entrelinhas, fica subentendido que... Já tem alguém já tem alguém alinhado e até quarta-feira vai chegar alguém, né? Ou após o jogo do Vasco, ou durante esse período. Talvez não para trabalhar no jogo do Vasco, mas acredito que deva chegar sim alguém para comandar em si. No que eu interpretei dessa entrevista, lógico que não vai.
0: Acha que de repente aí o novo técnico já vai estar na arquibancada?
3: Ou talvez. Eu acredito que, inclusive, o novo técnico pode estar assistindo o jogo, né?
0: Na arquibancada, por isso que eu falo. De repente, o novo técnico já pode estar na arquibancada?
3: Inclusive, assistiu aqui a transmissão, né?
0: Às vezes, né? Um abraço para ele.
3: É uma possibilidade, né? E vamos ver, né? O importante agora é o São Miguel é ter o rumo, a pegar essa vitória, a confiança contra o Vasco. É duríssimo, mas é possível vencer, tá? O Vasco tem um seco de treinador, né? Um cara, enquanto jogador de futsal, indiscutível, né? Um baita experiência. Mas assim, ó, aqui dá pra vencer o Vasco. E aí, se conseguir embalar, que não aconteceu isso na temporada, isso vai ser um elemento...
0: Duas seguidas.
3: Elemento de confiança fundamental, tá?
0: É o que falta, viu?
3: Bom, e aí tem dia 30, o Cascavel, fora de casa... Esse jogo provavelmente vai ser adiado até por conta dos confrontos da Liga Silver. Ó, a gente tem na sequência dia 30, 5 da tarde lá na Neva, o próximo jogo do São Miguel. Esse jogo provavelmente o São Miguel joga aí na Liga Silver na mesma data, então provavelmente esse jogo vai ter alteração e vai ter mudança. Então o São Miguel vai ter um tempo para se concentrar na Silver e depois focar na Série Ouro para buscar encaminhar a classificação. 6 pontos, Márcio, mais 6 pontos, está com a classificação encaminhada. E ó, atualizando aqui, o Palmas está ganhando o Chopinzinho 4-3 na reta final de jogo.
0: Chopinzinho?
3: Ganhando o Chopinzinho lá em Palmas. Então, vou te falar um negócio.
0: Um CK para ver o empate, né?
3: Seria ótimo, né? Então, e só engrandece o
0: tamanho. E vamos de Chopinzinho então, né?
3: Chopinzão. só engrandece a vitória, a importância dessa vitória da equipe do São Miguel. Marcio, um grande abraço para você, parabéns aí pelo trabalho e reportagem.
0: Feliz Dia das Mães para todas as mamães que estão acompanhando a nossa programação. Vamos descansar um pouco, dormir um pouco, tomar um bom chope agora e amanhã assar uma boa carne e comemorar com elas o dia que é toda delas, né? Um abraço e até a próxima semana.
3: Gente, agradecer de coração você que esteve com a gente, transmitindo, ajudando a gente a fazer essa transmissão, ouvindo, acompanhando as emoções. Nosso muito obrigado, sempre pelo carinho, a atenção, a gentileza de vocês. É uma alegria. Um abraço aqui pro Thales, chegando aqui na transmissão agora. O Ribeiro, hoje o dia está surpreendendo mesmo, destacando os resultados, né? Um abraço a todos vocês e agradecer aqui de coração todos. O Jean Santos aqui, obrigado, viu? Um abraço para vocês aí. Pessoal lá de Guarapava também acompanhando com a gente. A Elisabela mandando aqui pro Iago, a irmã te ama. Para fechar, o momento ideal, supermercados, o gol do Iago. O gol da vitória da equipe do São Miguel. Tá aí, ideal, supermercados. Esse é o gol, 3 pontos, que mandou o São Miguel lá pro meio da tabela de classificação da Série Ouro. Esse resultado gigantesco, 1-0, gol que valeu demais. Quarta-feira é contra o Vasco, 9:30 da noite aqui pela Liga Silver. E, claro, contando com muita emoção. Gente, um grande abraço para você. Muito obrigado pela sua audiência. 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
1: Olha aquela ali.

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0: Obrigado.
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0: 4:16.
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0: 4:19.

0: 4:30.
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0: 4h46.
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0: 4h48.

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2: Certa vez uma caneta foi passeá-la no sertão e encontrou com uma enxada fazendo uma plantação. 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
1: Será que eu vou falar hoje ou não vou, Valdir?
2: Vai.
1: Mas eu tô comendo uma banana aqui,
2: rapaz. Eita, mas pra que comer uma banana tão cedo assim?
1: Pra ficar fortinho.
2: Eita, nós sei.
1: Bom dia, Valdir.
2: Bom dia.
1: Bom dia a todos aqueles que estão ligadinhos conosco, né?
2: É, hoje, com esse frio.
1: Que frio, coisa nenhuma, rapaz.
2: Só 5 graus agora. Nesse
1: quanto?
2: 5 graus.
1: Ué, no meu aqui tá marcando 6.
2: Ué.
1: Tá indo pra baixo?
2: Eu tô indo pra baixo. Bom dia!
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2: Hoje é domingo, dia das mães, hein, senhor?
1: É.
2: Aqui o Juninho já mandou recado pras mães. Quem mais mandou recado pras mães? Os nossos amigos patrocinadores, o Alemão. Alô, Alemão!
1: O Alemão tá lá em Aurora já descascando batata.
2: É mesmo?
1: É, diz que tem maionese lá. Mano.
2: Eita vida!
1: Ei! Manda uma mensagem pro Juninho vir aqui hoje.
2: O Juninho?
1: É,
2: Juninho.
1: Ele tem que vir aqui fazer uma homenagem pras mães, né?
2: Juninho da Saúde, eita! Será que já acordou já?
1: Deus, eu lembro que não, rapaz.
2: Ele mandou um recado ontem.
1: Mas ontem foi ontem. É hoje.
2: Hoje.
1: A primeira música também, antes que eu me esqueça. Oi. Desculpa de eu cortar você.
2: Pode falar, pode
1: Eu quero mandar pro Cido.
2: Cidão?
1: Do Rápido Cartura aí, sabe o que? Trouxe eu de madrugada de casa aqui.
2: Eita, o homem acordou de madrugada?
1: Não, ontem eu conversei com ele. E ele disse, eu vou te pegar. Eu fiquei com o pé pra frente e um pra trás. Certo? Mas ele chegou, rapaz.
2: Oh, calma.
1: Segura esse cachorro aí.
2: Eu tô segurando.
1: Tá?
2: E aí ele...
1: Ah, tava lá.
2: Te pegou de manhã?
1: Não, pegou não. Ah, ele
2: não.
1: Não? Ele veio comigo.
2: Ah, tá, eu entendi.
4: Velho, tentadinho. Esse é seu idioma.
2: Eu não tinha entendido direito, mas agora entendi. O rabo do cara, o Cidão, o nome dele.
1: Mas não é um Cido.
5: Tá de mentira, rapaz. Baixa um Cido pra você fazer, rapaz. Tem vergonha.
2: Esse Cidão aqui, não?
1: Esse aí é Jaguara.
2: Esse aí é. Muito bem. Hoje é dia de homenagear as mamães, né?
1: É.
2: Pra que a minha já está morando com Deus. Já tá lá de cima olhando nós, né? A do seu Iô também já tá lá morando com Deus?
1: Já.
2: Também, o seu Iô com mais de 90 anos.
1: Que 90, rapaz?
4: Vovô Silva, você tá muito engraçado hoje.
2: Tá mesmo, tá de um chapéuzão.
1: 92.
2: 92?
1: E meio.
2: E meio. É quase a minha idade, eu tenho 93 e meio. Ó, e esse chapéu é engraçado?
1: Não, esse aqui é... Quando tá frio, né?
2: Uhum.
1: Que vem aquele vento lá de trás, né?
2: Uhum.
1: E daí eu coloco.
2: Mas esse boné aí tá fora da moda, senhor.
1: Mas eu já sou velhinho.
2: É mesmo?
1: Pra mim, tanto faz como tanto fez.
2: É mesmo?
1: Tanto faz ir pra frente como pra trás.
2: E aí eu achei que o senhor que esse aí tá fora da moda mesmo, hein?
1: Tá, né?
2: É do tempo de Napa ainda?
1: Isso aqui é do tempo, sabe de quem?
2: Esse aí é pra andar na Antártica, pelo jeito, que é forrado com pele de carneiro, não sei o quê.
1: Mas eu fiquei bonitinho, né?
0: Aguenta só mais um pouquinho.
2: Eu não aguento mais, não.
1: Eu também não aguento. E o Mariano disse que não tá aguentando o frio.
2: É mesmo?
1: Falei com ele agora.
2: Ele que tá mexendo com os galos, não será?
1: Tá lá na chácara já.
2: Ah, é mesmo?
1: Tá.
2: Com esse frio?
1: Mas quem é fazendeiro, né?
2: O que é?
6: Ô, titio, vamos parar de falar e tem que tocar mais música gaúcha, titio.
2: Gaúcha. Ele quer música gaúcha, uma hora dessa, música gaúcha.
1: Não, vamos de música.
2: Majestade o Sabiá.
1: Cido, é pra você.
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2: Mas essa não é Majestade o Sabiá, não. Me enganaram.
1: Me tinha que ter.
2: Avião!

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0: Ele tá trabalhando com frio desse. 5 graus e o cara subindo lá embaixo. Ah, não acredito. Tem que avisar pra ele que esse negócio é antigo, senhor. Hoje tem câmara da cidade, tem tudo. Não tem mais esse negócio aí, ó.
1: Tem moto. As motos que andam por aí, né?
0: Isso, tem um monte de coisa.
1: Cachorro.
0: Cachorro, e ele já era. Ele tá fora do ar. Já,
1: eu vou dar conta pra ele.
0: Então. Ah, vai. Opa. Falei, olha lá o doguinho. E ele é meio nervoso, hein? Olha, seu Iô, hoje é um domingo especial, né?
1: Hoje é
0: domingo, é dia das mães. E pra você, meu amigo, pra você, minha amiga, 10 de maio é o segundo domingo, dia das mães, é dia da cozinheira. Hoje é dia do cozinheiro também, dia nacional do guia turismo. Hoje é dia da arma de cavalaria. Ué, cavalaria tem arma?
1: Tem os pés?
0: Tem os pés. E hoje é dia mundial das vocações também. Dia da polícia civil.
1: O senhor gostou, né? Aí mexeu comigo.
0: No contexto ecológico, hoje é dia do campo, né? E o nosso amigo já está lá no campo?
1: Né? Ih, rapaz. O cavalo?
0: O cavalo não. O nosso amigo da grama. Da grameira.
1: Ah, Mariano.
0: Mariano. No contexto ecológico, hoje é dia mundial das aves migratórias, né? Estamos vivendo 130 dias, seu Iô, né? Faltando 235 para o senhor completar o 93.
1: Que graça, eu não achei.
0: Não achou?
1: Não.
0: É 2026, né? A lua está na sua fase minguante. E o nosso amigo ali da funerária disse: o seu Iô não buscou ainda o presente que nós demos para ele. O Clécio, ué, o senhor não vai buscar o presente? Mas tá escrito aqui, senhor, eu não tenho culpa. Tem que falar com o Andrezinho. Opa, o que tá dando microfonia hoje? O velho tá nervoso hoje. Olha, meus amigos, tá na hora de você parabenizar a sua mãe, aquela mãe que está conosco, né? E a mãe que já está morando com Deus, né? Hoje é dia de você parabenizar a sua mamãe aqui na nossa programação.
1: Me diga uma coisa.
0: Pode falar.
1: Não sei.
0: Não sei?
1: Não.
0: Não sei, hoje não veio. Eu não sei, não veio hoje.
2: Ô, vovônio, você vem de croque?
0: Só falta com 5 graus, ele vem de croque, né? Só
1: não.
0: 5 graus, ele vem de croque.
1: Olha aqui, olha. Sapatinho.
0: Sapatinho de couro.
1: Mas,
0: o senhor, hoje em dia ninguém usa mais couro, senhor.
1: Não?
0: Hoje em dia usa aquele produto que imita o couro.
1: O que que é?
0: É Corex. Já viu falar?
1: Tênis de pano, né?
0: Tênis de pano.
1: O seu Ayrton tá esperando a música dele, rapaz.
0: Ah, mas antes aqui tem. Como hoje é dia das mães, daí tá escrito aqui, ó. É pra falar da mamãe. O que que você acha da.
1: Não tem problema, mas ele já tá ficando nervoso.
0: Aí ele tá ficando nervoso?
1: Tá.
0: Mas ele nem acordou ainda?
1: Ih, rapaz, ele não acordou. Você.
0: É mesmo?
1: Quando você estava em casa dormindo, ele já estava de pé.
0: Meu Deus. E o nosso programa hoje faz homenagem a você, mamãe. Mamãezinha! A mamãezinha. As mamãezinhas de todo mundo, né, senhor?
1: É.
0: Hã? Uhum. A mamãezinha que está sempre aqui conosco. A mamãezinha que está sempre ao nosso lado. E neste dia, mamãe! Mamãe. Nós queremos homenagear você, minha querida. O amor de mãe é um laço eterno, um refúgio de carinho e força que ilumina cada momento da vida. Hoje, Dia das Mães, celebre esta presença única com palavras que tocam o coração e expressam toda a gratidão por quem sempre esteve ao seu lado. Afinal, nenhuma homenagem é grande o suficiente para retribuir o amor incondicional. Só uma mãe pode oferecer essa.
3: A minha mãe é 10.
0: Carinho,
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0: Amor e também.
1: Vamos lá!
0: Saudade. Mãe!

Sabora, que é a rainha do lar. Nós também lá no sertão faz a comemoração desta data tão querida, que é de nossa mãezinha, que pegava nossa mãozinha e guiava os primeiros passos.

0: Pra você que tá ligadinho, opa, essa é a nossa programação, trazendo muito mais músicas aqui no programa da madrugada.
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0: Fala aí, velho. Tinha saído? Já tinha saído?
4: Eu não.
0: Eita. Ó. De novo?
4: Ele tá querendo cobrar.
0: Deve
4: ser. Eu não paguei ele ainda, rapaz.
0: Ah, então eu tô entendendo, então.
4: Você não tem dinheiro pra me arrumar aí?
0: Eu?
4: É?
0: Eu tenho R$5.
4: Sérgio?
0: Sérgio?
4: Sérgio.
0: Nossa, mas o homem vai ganhar só R$5,
4: mano. Não, mas esse é pra mim.
0: Ah, tá. Não, chega. O senhor vendeu a televisão, o senhor tá rico.
4: Eu não vendi ainda.
0: Ah, não vendeu?
4: Foram comprar, mas eu acho que eu não vou vender mais.
0: Ué, mas por quê?
4: Ah, de tanto que eu anunciei aqui pra vender, eu não vendi. E daí eu vou te contar uma pra você. Só pra você, hein? Você sabe, né? Ó, aqui.
0: O quê? É o fone de ouvido?
5: Ah,
0: é.
5: Mas que baita coisa, hein?
0: Eu acho que
5: tio, para tocar a música.
0: Calma.
4: Calma, rapaz. Nossa,
0: o velhinho vai contar uma coisa pra nós agora.
4: Meu fone de ouvido, eu pus em cima do freezer, né?
0: Sim.
4: O freezer não tem carne mais lá.
0: Ah, não tem?
4: Não. E acabou.
0: Nem congelado?
4: Nada.
0: Eu ia lá...
4: Tá na geladeira. Mas lá só tem pé de frango e pescoço.
0: Ixi, tá. Pé de frango
4: e pescoço.
0: Tudo que eu não gosto.
4: Tá. Daí eu peguei tava em cima o fone, eu coloquei, abri o freezer e coloquei ali onde é que põe, assim, linguiça, as coisas.
0: Sim.
4: E esqueci.
0: Esqueci o quê?
4: Do fone?
0: Dentro do freezer?
4: Não viu que eu cheguei aqui sem fone?
0: Eu vi.
4: Ainda bem que tem mais aqui, né?
0: É, eu achei esses daí escondidinhos. Isso é coisa do Luiz Henrique.

0: Tem mais um ali.
1: Tem mais um ali?
0: Tem, né? Agora portaria tem mais um.
1: Sobrou o fone agora.
0: Não, agora sobrou.
1: É esse aqui. E daí o senhor deixou lá, mas cuidado pra não tirar ele e assar ele pensando que é uma carne.
0: Congelar ele vai congelar.
1: Vai congelar. E depois os veinhos não enxergam direito.
2: Velho, tentadinho.
0: Eu tô
2: esse é seu
0: eu tô enxergando você aí.
1: É, tá enxergando?
0: Tô.
1: Se eu tiver escurinho, o senhor não tá enxergando bem, senhor.
0: Não, você não tá tiver... escurinho. Você tá vermelhinho.
1: Ah, vermelhinho. Então tá enxergando bem. Um abraço pra dona Yara, minha sogra, que é mãe da minha esposa. Está lá escutando o programa. Alô, seu Hermes de Souza também. Pessoal do bairro Santa Catarina, um bom dia pra vocês. Acorda cedo, hein? Tomar chimarrão.
0: Sabe quem tá aqui em São Miguel?
1: Ah.
0: A Iris é o Alceu.
1: Ah, tá aí?
0: Fui, foram lá em casa ontem.
1: Ah, mas que maravilha.
0: Mas vai, levaram. Não vou contar pra
1: você.
0: Se eu contar pra você, você vai.
1: Eles levam só as coisas pro senhor, não leva nada pra mim, nada pra mim.
0: Não,
1: nada.
0: Mandou pra você.
1: Ah, o quê?
0: Uma banana.
1: Ah, não, eu não gosto. Eu não gosto por causa que...
0: O Turoski.
1: É, o Turoski que leva a banana pra nós aqui. É, o Turoski. Que é isso?
0: Ué?
1: Que é isso?
0: Que é isso?
1: Então,
0: o gauchado tá querendo invadir aqui,
1: é, gauchado agora. Eita, nós. Diz que alguém tá chorando.
3: Estamos chegando. Eu e meu amigo Chorão.
1: Aí, ó, eu tô falando.
3: Tá, como é que tá as coisas?
1: Tá cedo ainda.
4: 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Senão não tinha vindo, eu não posso gastar.
1: É o seu Ayrton que pediu essa?
0: Quem?
1: Seu Ayrton?
3: Vou falar de um índio ligeiro.
0: Claro.
3: Segundo dinheiro, mas é uma devaca.
1: Aí, ó, não.
3: Só reclama e diz que tá malo fulano de tal tipila de
1: seu Ayrton não é mão de vaca.
3: Na casa dele esse
0: ele
3: dia,
0: não.
3: Só que eu queria.
0: Hã? Ele me dá sempre pepino, couve.
1: É mesmo?
0: É.
1: E se ele falar?
4: Eu
3: nem sabia porque eu tava lá, se atracou a chorar e se fez de coitado. Que tal nós fazer um churrasco?
4: Só tu pagar, eu tô mal hoje.
3: Que tal nós ir pra umas carreiras?
4: Eu tô com um escorpião na carteira.
3: Que tal nós ir para um fandango?
4: Só se tu me emprestar um toquinho aí, porque eu não
0: vai dançar,
3: que tal nós ir no
1: carrão?
4: No meu não vai dar não, tá sem petróleo.
3: Esse cara é um baita chorão, nunca quer pagar nada e quer tá no beibão.
1: O senhor é que é assim, né? O senhor não é assim, não?
0: Seu Ayrton, aquela que o senhor pediu, hein?
1: Eita, nós! Bom dia, bom dia, bom dia!

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0: Hoje vai ter sorteio, senhor?
2: Tem.
0: Hoje tem sorteio?
2: Quer que eu conte o que que tem?
0: Opa, pode falar aí.
2: Tenho 2 pacotes de linguiça da Seara.
0: Ah, é linguiça?
2: É, linguiça.
0: Linguiçinha frita da, é uma maravilha.
2: Da Seara. Tem que retirar lá no mercado Naim com o gaúcho. Eu dou a ordem.
0: Aham.
2: E você vai lá retirar lá.
0: Eu posso retirar?
2: Você não.
0: Ah, não, o senhor falou você vai lá retirar.
2: Você não gosta de linguiça?
0: Não, é mesmo, tem razão.
2: Tá. Temos dois. Dois almoços, dois marmitão grandes para as mães. Manja ou não?
0: Hoje é dia das mães, né?
2: Tá. Dois marmitão da casa grande, comida boa, sabe da onde?
0: Ah.
2: Eu te dou uma coreada, se você me disser.
0: Lá, no Espaço Gourmet.
2: Acertou. Então como uma coreada agora. Te dou na boquinha.
0: Não, agora. Obrigado.
2: Tá. Tem mais um almoço para mulher, não? Certo? Se cair aí um homem, nós pulamos fora. Não, daí ele dá pra esposa, né?
0: Uhum.
2: Tá. Na cantina da Maria. Daí tem um lá do Ceará. Ele não disse se é pra homem ou mulher.
0: Uhum. Tá.
2: Mais um. Daí temos cerveja também, né?
0: Ah, tem cerveja hoje, dia das mães.
2: Tem chope?
0: Tem chope.
2: Esse problema de chope. Tá dando bronca, né? Tá.
0: Chope.
2: E tem mais um kit de Coca-Cola que o gaúcho, o gerente do Monaim, mandou sortear.
0: É mesmo?
2: Tá. E daí eu tenho um sorteio extra. Sabe o que que é?
0: O que que é?
2: Eu.
0: Ei! Pra que é? O que nós vamos fazer com o senhor?
2: Pra mim?
0: É.
2: Você que não sabe. O que que eu tenho?
0: O que que o senhor tem?
2: Uma fábrica.
0: Uma fábrica de quê?
2: De fumaça.
0: Ixi, não, tô fora. Não quero. Hoje eu não queria nem trabalhar hoje.
2: Nem eu.
0: Né?
3: Gente, vamos trabalhar que eu tô de olho em vocês. Olha que eu tô de olho.
0: Oi, seu Tino.
3: Vamos pra frente, vamos. Pessoal.
0: Vamos.
3: Atrás vem gente.
2: Ih, rapaz.
0: E o seu Tino tá
2: ali. Agora o bicho pegou.
0: Eu acho que nós vamos trabalhar mesmo, porque o seu Tino tá lá olhando.
2: Tá. Eu vi no meu celular. E ele mandou um negócio, tá, no meu celular. É. Então, só de brabo. Só de brabo agora, eu vou mandar uma música de viola pra ele.
0: De viola?
2: De viola.
0: Não, de viola não tem nada aqui.
2: Tem. Até viola tem aqui.
0: Mas essa viola não pode... Ele gosta de Lourenço e Lorival.
2: Pois é, mas ele é de viola, como é que é não?
0: E Lourenço e Lorival, nós apagamos tudo aqui.
2: Não tá apagado. Você é mentiroso, você era?
0: O seu Tino disse que vai mandar uma música pro senhor tocar dele aqui. Eu falei, não, senhor, não toca sua
2: Toco.
0: Música. Avisei pra ele. E ele ficou bravo.
2: Seu Tino é gente nossa, rapaz.
3: Gente, vamos trabalhar que eu tô de olho em vocês. Olha,
0: tô de olho. Beleza.
3: Vamos pra frente, pessoal.
0: Vamos
3: e
0: lá.
3: E atrás vem gente.
0: Isso. Flor do meu sertão. Ou a filha do meu sertão. Você conhece?
2: Conheço.
0: É de viola essa aqui?
2: Seu Tino.
0: Lourenço Lorival.
2: Claro.
0: Agora são 5h50.

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10: Bom dia, meus amigos e amigas. Piu, piu, coracocó. É 5h59, 6 horas já, hein?
11: Meu padre.
10: Meu padre é agora. Antes eu vou perguntar, como é que o senhor consegue tanto prêmio assim, senhor?
11: Hã? O povo gosta do programa, né?
10: O povo gosta do programa. Já tem, o pessoal já levantou, já tá no chimarrão e já tá mandando música aqui, ó. Mãe Amorosa é a primeira que nós
11: e
10: vamos.
11: E te digo uma coisa, hã? Tem a Seara, manda prêmio pra mim, rapaz.
10: Opa, Seara, né?
11: É. Seara. Hoje eu vou sortear linguiça, né? Uhum. Você não quer, né?
10: Não, eu já tenho em casa, comprei porque tinha na promoção, eu aproveitei, né?
11: É.
10: Tinha na promoção. Aí eu aproveitei para pegar a minha parte, né? Uhum. E aí, se eu soubesse que tinha sorteio, não tinha nem comprado.
11: Mas antes eu vou dizer o seguinte. Olha, daqui eu tô vendo. Coisa mais linda ficou a praça ali, né?
10: Não, e não tá pronta ainda.
11: Olha, rapaz. É. Dá pra achar até dinheiro.
10: Claro, vai ter um chapariz lindo lá.
11: Tem, é?
10: Vai ter.
11: De água de cor?
10: Sim, vai subir e descer,
11: azul, vermelho, amarelo.
10: Amarelo. É, principalmente o preto. O preto tem que ter, né? Depois dessa, vamos chamar o padre e na sequência nós voltamos com a indicação do ouvinte, com o seu pedido musical e a homenagem pro Dia da Mãe. Você vai homenagear a sua mãe? Aproveite o programa do seu Yô para mandar um recadinho pra
11: sua
10: mãe.
11: E um cafezinho ia bem agora, né?
10: Cafezinho ia bem. Quem que vai trazer? O Juninho. Juninho da Saúde vai vir para aqui hoje? O Juninho... O quê? Eu vou ligar para ele. Vai que ele traz o café. Um abraço especial para a Nadira Carminato, que já tá lá. Prontinho. Um abraço.
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14: Bom dia, povo de Deus. Bom dia, mãe querida. Hoje, Dia das Mães. Parabéns, querida mãe. Parabéns. E que Nossa Senhora, mãe de todas as mães, as abençoe. Viva Nossa Senhora. E viva as mães. E que Deus as cubra de graças e bênçãos do céu. Rezemos em nome do Pai, do Filho, do Espírito Santo. Amém. Nossa Senhora, mãe de tantos nomes, de tantos títulos, mas a mesma mãe de Jesus e nossa. Nossa Senhora, no início deste dia, nós queremos pedir, mãe, suplicar, pedir em favor de nossas mães, as vivas. Interceda teu filho para que tenham saúde, discernimento e possam educar os filhos como educaste Jesus, obedientes a Deus, devotos, fervorosos. Nossa Senhora, interceda teu filho pelas mães aqui na terra, para que possam, na vida, serem testemunhas vivas da ternura de Deus. Nossa Senhora, tocai no coração dos filhos que sejam obedientes às mães, aos pais, mas que todos na família busquem viver a exemplo da Sagrada Família de Nazaré. Nossa Senhora, pelas mães que já partiram, interceda teu filho para que lhes dê o descanso eterno e a luz perpétua. Nossa Senhora, de muitos títulos, de muitos nomes, mas a mesma Mãe de Jesus e nossa. Ajudai-nos, Mãe, na batalha deste dia, nos problemas que vamos enfrentar, no suor que vamos derramar, nos conflitos que iremos superar. Nossa Senhora, esteja ao nosso lado, nos protegendo, nos amparando. Nossa Senhora, nós te consagramos cada minuto e cada hora deste dia. E por isso, oferecemos uma rosa no início deste dia, nesta recitação da Ave Maria. Ave Maria, cheia de graça, o Senhor é convosco. Bendita sois vós entre as mulheres, e bendito é o fruto do vosso ventre, Jesus. Santa Maria, Mãe de Deus, rogai por nós, pecadores, agora e na hora de nossa morte. Amém. Nossa Senhora, protegei as mães aqui na terra e as que já partiram, dai-lhes o descanso eterno e a luz perpétua. Nossa Senhora, seja para as mães um exemplo de maternidade e de zelo. Ó Deus, por intercessão de Nossa Senhora, Mãe de todas as mães, abençoai a água, a roupa dos enfermos, as fotos de família. Em nome do Pai, do Filho e do Espírito Santo. Amém. Rogai pelas mães, Santa Mãe de Deus, para que elas sejam dignas das promessas de Cristo. Amém. Fique em paz. Um bom dia.
10: Pi, pi, caracacar.

0: Eu acho que o senhor vai morrer de frio. Eu achei que o senhor não vinha trabalhar hoje, senhor.
1: Quê? Não sou vadio?
0: Não, porque é velho. Quer dizer, a pessoa depois do 90 não precisa mais trabalhar. Mas,
1: quanto mais velho, mais.
0: Hã?
1: Quanto mais velho, mais melhor.
0: É mesmo? Será? Uhum. Meu Deus do
1: céu.
0: Você
1: não vê o vinho? Pergunta pro Soutinho.
2: Vamos parar de falar e tem que tocar. Mais.
0: Como é que ia perguntar pra quem?
1: O Soutinho, o vinho, quanto mais velho.
0: É mesmo? É mesmo? É. O vinho? É. Ah, eu entendi. O vinho.
1: O vinho.
0: Ah, tá, vinho de tomar. Explica direito, seu Iolo. O senhor não explica direito, daí não dá pra entender. Você já pode ligar agora para a programação. A partir de agora já estamos recebendo as homenagens para as mães. E você é o nosso convidado todo especial.
1: Eu estava dando uma olhada lá. Já tem bastante, né?
0: Já tem.
1: Mas o Severo só quer ganhar, né?
0: O Severo quer ganhar. Ontem ele queria ganhar a pizza do Ademir. Tinha uma pizza sorteio no Ademir ontem. Quase que eu liguei no programa do Ademir para me ganhar a pizza também. Eu posso ligar.
1: Pode. Claro que pode.
0: Às vezes eu vou ali fora, ligo pro senhor pra mim e falo que meu nome é Pedro. E aí eu quero ganhar, mas aí eu não ganho. Por isso que eu fico triste.
1: Uma ocasião aqui, fiz um sorteio. Dois sorteios que eu fiz. E era Pedro o nome do.
0: Era Pedro?
1: É. Daqui a pouco chegou a mulher aí com um nenenzinho desse tamanho.
0: É meu?
1: Pois o nome dele, ele ganhou.
0: Você teve que colocar na mala, meu. E ele ganhou.
1: Ganhou, né?
0: E aí, o que que era? Era uma pizza?
1: Não, eu não me lembro mais o que que era.
0: É antigo, então, né?
1: É coisa de 10 anos atrás.
0: Enquanto isso, os compadres chegam por aqui. O que que foi, compadre?
3: Um cara da cidade foi até o sítio comprar passarinhos. O caipira lhe oferece um casal de canários. Depois de examinar os bichos, ele pergunta pro caipira: mas como é que a gente sabe se o passarinho é homem ou mulher? E o caipira explicou:
4: é simples. O senhor tem quintal em casa, não tem?
3: Tenho sim.
4: Pois então, vá até o quintal, escavar com um buraco e pegue duas minhocas.
3: E daí?
4: Daí põe as bichinhas pros passarinhos comer. A passarinha mulher só come minhoca mulher. E o passarinho homem só come minhoca homem.
0: Que engraçado. Fiquei na mesa.
3: Um cão faz xixi num cego parado na esquina pra atravessar a rua. Ao sentir um líquido sobre a perna, o cego enfia a mão no bolso e oferece uma bolacha ao cão. Ao ver a cena, a menina diz:
5: nossa, você é muito bonzinho. O cão fez xixi em você e você ainda deu uma bolacha pra ele.
4: Que nada, menina. Eu quero achar a cabeça dele pra eu dar uma bengalada.
0: Aí é duro.
3: Um mais dia uma. Um ricaço resolveu dar uma festa em sua mansão. Para animar, colocou um monte de jacarés na piscina. A festa estava animada até que o milionário interrompeu a música e disse: eu dou uma mansão para quem tiver coragem de atravessar a piscina cheia de jacarés. Ninguém se manifestou. Uma mansão e dois aviões. Ninguém novamente se mexeu. Uma mansão, dois aviões e 100 mil dólares em barras de ouro, que vale mais do que dinheiro. De repente, um homem cai na piscina, atravessa a piscina a nado. E o homem emocionado diz: nossa, você é muito corajoso, vou lhe dar tudo que eu prometi.
4: Eu não quero nada não.
3: Eu não tô entendendo nada. E o que é que você quer então?
4: Eu quero saber quem foi o filho de uma mãe que me empurrou dentro da piscina.
0: Não foi o senhor que empurrou o danadinho lá dentro da piscina, senhor?
1: Não?
0: Não. Tem certeza?
1: Eu não sou ruim.
0: Então vamos lá, Natalina. Bom dia, senhor, bom dia, Valdecir. Gostaria de participar do sorteio, homenagear todas as mamães com a música Mãe Amorosa. Ah, Mãe Amorosa não tem,
1: então... Claro que tem.
0: Tem, será?
1: É.
0: Tem certeza?
1: Quem tá aqui?
6: Bom dia, Valdecir.
0: Oi.
6: Eu sou eu. Feliz das mães, para a mãe de seis, para a mãe de seis, para todas as mães de São Miguel do Iguaçu, para a família da Rádio Jornal, para todo mundo inteiro, viu? Um abraço. Aí. E se tiver sorteio, bota no sorteio, viu? Bom domingo para a mãe de seis, para vocês também.
0: Oi, olha quem está aí, né? Conhece ele?
1: Conheço.
0: Ele é o nosso amigo É o nosso amigo Sidão que tá aqui na programação. Maio é mês das mães.
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0: Para todas as mamães, bom dia! Eu sou Cláudio Martins, tô ligado na programação, hein? Gostaria de participar do sorteio, um abraço! Alô, Cláudio! Aquele abraço! Deixa eu ver quem mais tá aqui pedindo. Vamos ver, para participar do sorteio. É, muito bem, a Tatiane Ubner, lá de Aurora de Iguaçu, um abraço especial para ela. O Rui Pazini também está curtindo a programação lá no Bairro Floresta. Alô, Dona Maria Eduarda, também a Elisete. Alô, Elisete, a Graciela Lima. É, um abraço para a Gabriela Araújo, que está também na programação, lá de São Jorge, lá da Cacique. A Nerinda Aparecida, alô, meu amigo Sérgio Burdante. A Cirlei e Zé, um abraço para a Sandra Câmara. Aliás, a Cirlei tem a mãezinha dela sempre que participa aqui da nossa programação, né? É, também um abraço a Anne Sabrina, lá de São Jorge, a Mirtes e Thaís Cardoso. Alô, Alice Pereira. É, um abraço também para Dona Rosa Maria. O pessoal tá aqui participando do sorteio. Quem que vai ter mesmo sorteio?
1: Outra vez?
0: Outra vez. Varandão trazendo mãe amorosa, primeira do programa.
7: No ar, Varandão da Casa Grande, com Nho Silva.
0: Vai indicando o seu sucesso aí, alô.
7: Fala aí, velho.
0: Quem tá curtindo é a Dona Yara.
1: Também?
0: É, ela, da minha sogra, gosta dessa música, Mãe Amorosa.
9: Vocês já sabem qual o nome que eu adoro.
0: Sérgio Reis.
9: Que

0: Tá no ar o velho da calça preta, o velhinho da jornada, seu Igor Silva, numa boa! Foi mandado falar aqui, tava escrito, entendeu? Ele ficou bravo ali, o velhinho da calça preta que mandou falar, foi ali, ó. Pode falar com o André, ele que mexe com o negócio de texto aí, ele escreveu aí, mas... Ai, ai, ô, seu Iô.
1: Oi.
0: Luar do Sertão, vai pra quem?
1: Esse aqui é o nosso amigo Novelli.
0: Novelli?
1: Lá do, como é que é? Rio Abaixo, né?
0: Rio Abaixo?
1: Nós estivemos lá em Cascavel, voltemos na mesma ambulância.
0: Opa,
1: vocês estão... Não sei se é ambulância aqui, é uma van.
0: Mas você estava... Ah, você estava... O senhor gosta de passear, hein?
1: Não é passear.
0: Não?
1: Não. Eu fui depositar dinheiro lá em Cascavel.
0: Porque... Eita, que longe.
1: É.
0: Tem que levar de maleta?
1: Não. Peguei no bolso o dinheiro.
0: Ah.
1: Comprei lá um sanduíche. Daí paguei, depositei, né?
0: Sim.
1: E ele veio junto também. Aí ele falou que é ouvinte nosso aí.
0: Que legal.
1: E a música dele, qual que é? Luar no Sertão.
0: Não há urgente ou não.
1: Vamos lá pra ele, então?
0: Vamos lá, então. Do Duque da Van.

0: É, senhor, tá aí, ó. Pra você que tá ligado na nossa programação, nós vamos até às 8 da manhã.
1: 8 não.
0: Hã?
1: Não.
0: Não é 8?
1: Não. Faltando 2 minutos.
0: Ah, 2 minutos. É. Feliz Dia das Mães, quem tá por aqui? Bom dia, ela, Dona Iris, tá curtindo a programação e mandou um abraço a todas as mamães. Hã?
1: Ontem ela teve lá em casa.
0: É mesmo?
1: Ela e o seu.
0: Que maravilha. Mimô,
1: melão, mamão, laranja, mimosa e doce, cueca virada e mais um doce pão.
0: Será que ela não perdeu meu endereço?
1: Não, ela disse assim que... não sei.
0: Ah, não sei. É, alô, Dona Iris, lembra que tem o reserva aqui do seu Inhô.
1: Reserva?
0: Enquanto o seu Inhô tem 93, eu tenho 42.
1: A da perna.
0: Não, não é 42 mesmo. O que, que o senhor acha da ideia?
1: Só?
0: Só.
2: Vou caçar meio dia de serviço, pai.
0: Eu vou, meu. Olha quem chegou por aqui falar nisso.
3: Valdeci Gonçalves. Júnior Silva, que é de São Jorge Severo.
0: Opa!
3: Quero que tenha um abração na minha veinha, que hoje é Dia das Mães, dia comemorativo.
0: Isso.
3: Apesar que Dia das Mães, pra mim, é todo dia, né?
0: Isso.
3: E um abração pra todas as mães da Aurora, e todas as de São Miguel.
0: Isso.
3: Principal, aquelas mães de idade, né?
0: Muito
3: pra...
0: bem.
3: Pra Tere Mota, pra mãe dela, Dona Aurora, né? Um abração lá pra Dona Aurora, pro seu Bento, a mulher do Chico Mota, do Chico, do sindicato, né?
0: Uhum.
3: Também, as pessoas que gostam da gente, né? Eu não sei, eu gosto delas, não sei se elas gostam da gente, né? Assim, pra prosear, assim, amizade,
0: muito
3: não...
0: Bem.
3: É. Pensar, vocês vão pensar pra tentar outra coisa? Não, não, não, não. Pode tirar da cabeça, a gente manda um abração para as mães ali.
2: Se liga aqui. Né,
3: por consideração de amizade. Né,
0: sim.
3: Para a veinha do seu Inho Silva.
0: Isso.
3: Né, eu conheço, uma delas eu conheço. Né, agora as outras, um dia ele estava com uma ali, sentado ali, eu conversei com essa, sua esposa, sim, essa aí, um abração pra ela. Mas às vezes a gente sai na rua por lá e encontra ela, ele com outra, né? Umas quantas vezes com outras pessoas diferentes, um dia eu perguntei pra ele, mas o Silva, qual é que é a sua esposa? Ah, é essa aqui.
2: Que
3: né? Velha, o senhor tava com outra. Ah, eu tô brincando, essa aqui é a minha prima que veio lá de Ponta Grossa, né? Eu quis me visitar, então eu tô mostrando pra ela a cidade aqui, até mandando aqui pra cidade, né? Mas eu não.
0: Cheio de
3: Silva é muito malandrão esse velhinho aí, né? Certo?
0: Cheio de
3: E um abração pra esposa dele também, tá? E pra todas as esposas, aquelas que conhecem a gente, que a gente tenha conhecido também, um abração, com todo o respeito, né? E toca pra nós a. Toca pra nós uma ali, ó. Pode ser a flor do meu jardim, pra elas, que eu tô oferecendo, tá? Pra todas as mães. Principal pra minha veinha que tá aqui no meu costado, tá? Apesar de que Dia das Mães, pra mim, é todo dia, né? Certo? Obrigado se for atendido.
0: Hoje o seu Iô não entra em casa.
1: Esse é fofoqueiro, né?
0: Ele vai ter que explicar lá pra dona senhora Inho Silva que negócio é
1: esse. Fofoqueiro, né?
0: Das primas que tava aí que ela nem sabia.
2: Que velha, tentadinha.
0: Não sei.
2: Esse é seu Inho.
0: O negócio de prima aí, tava aí.
1: Esse aí que digo uma coisa.
0: Por quê?
1: Esse nunca mais vai ganhar prêmio meu.
0: Por quê, seu Inho?
1: Não, é fofoqueiro?
0: Não, mas não é só fofoqueiro.
4: É de mentira, rapaz. Não, acha o que você fazer, rapaz.
0: Não,
4: não
0: é mentira. Não é mentira, não. O seu Inho é assim, ele tem cheio de prima. Tá cheio de prima.
2: Que hora que esse programa vai acabar?
0: Ah, que hora que esse programa vai acabar? É isso aí.
1: Tenha paciência.
2: Mais de 90 anos?
0: É ele.
2: Parabéns!
0: Isso mesmo, mais de 90 anos. O seu Iô aqui numa boa. E o menino da porteira chegando aí, hein? Pra quem que vai o menino da porteira?
1: Hã? Eu ia mandar pro fofoqueiro ali.
0: Não, é bem. Aí tá mandando. Eita, Daniel, uma interpretação linda pra você. Daqui a pouquinho tem Mãe Amorosa. E o senhor Ion vai ter que explicar esse negócio aí.
1: Eu quero ver, eu vou chegar em casa.

0: Pronto, já começou.
1: Já começou.
0: O senhor vai para casa das primas?
1: Tá vendo o que, é que a mulher mandou aí pra
0: mim? Isso, ó, manda o seu Iô escutar essa música, eu não entendi.
2: Na casa das primas.
0: Ah, é que o senhor vai ter que morar na casa da sua prima, que
1: já mandou aí, né?
0: É, o senhor Assis Severo disse que você saiu com as primas, mas ninguém, não chegou nenhuma prima na casa lá? Como é que é?
3: Delícia!
1: Ele arrumou pra minha cabeça.
0: Como é que o senhor vai explicar pra ela agora o negócio da prima?
1: Ele pode arrumar uma cama pra mim lá na casa dele.
0: E disse que a sua prima tinha só 32 aninhos. O galo chegou a cantar. E depois dessa, nós vamos pro comercial. Enquanto isso, nós vamos escutando o senhor na casa das primas.
2: É que eu sou assim mesmo Se a mulher começa a soltar um veneno, isso me irrita,
0: é.
2: Isso me irrita.
0: E agora?
1: Fofoqueiro.
0: Fofoqueiro, quem?
1: O Severo?
0: Não, mas ele só falou que o senhor... É que na segunda o senhor tava com uma que era prima, né?
1: Ah,
0: depois era sua esposa, depois não sei o quê.
1: Entrou até esse no meio.
0: Entrou. Daqui a pouco a gente volta, senhor.
1: E o Kun tá brabo, hein?
0: Tá bravo?
1: É, não viu? Ele disse, você não vai deixar nem dormir?
0: Daqui a pouco a gente volta. Alemão, salva o Kun.
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0: também o seu Iô Silva, o homem mais jovem de São Miguel do Iguaçu. É que tá escrito aqui, senhor. Eu tenho
1: escrito.
0: Eu tenho que falar que tá escrito aqui, senhor.
1: O negócio é o seguinte. Você tá sabendo que eu saí corrido do alemão, né?
0: É mesmo? O que aconteceu? É mesmo? Tem esse babado aí? Diz que o senhor chegou lá, saiu vazado, vazou na braquiária.
1: É não, assim, mas ele falou um negócio lá que eu não gostei.
0: Opa, o alemão imóveis?
1: É.
0: Ixi, Maria,
1: eu disse assim, quando é que você vai lá na rádio?
0: Domingo
1: não dá.
0: Isso.
1: Não dá. Porque eu vou descascar a batata.
0: Descascar a batata?
1: É, disse que ia descascar a batata, eu caí fora.
0: Ué, por que, que o senhor não quer descascar a batatinha?
1: Não, mas ele disse que ia descascar a batata.
0: Alemão gosta de descascar a batata. Bom dia, senhor. Bom dia, Valdecir. É o Evandro. Quero participar do sorteio e homenagear a minha esposa, que é mãe. Um feliz dia das mães à esposa. Ele não colocou o nome da esposa, vai ter que colocar, né, Evandro? A Neuza Nienoff, bom dia. Quero participar do sorteio. A Nienoff é lá da linha Piazza, né? Hoje tem sorteio, hoje, né?
1: Tem.
0: Olha quem chegou aqui agora.
2: Bom dia, Valdecir Gonçalves.
0: Opa.
2: Cadê meu Silvio que não apareceu até agora ainda?
0: Opa, o alemão.
2: Você não vai carangula pra baixo?
0: Não,
2: não consegue subir a rádio?
0: Não, já apareceu.
2: O alemão tá aqui hoje cedinho, 6 da manhã, botou o costelão na máquina, passar o costelão inteiro. Então tô convidando você, Valdecir e o Silvio, pra almoçar comigo aqui hoje, Valdecir.
0: Eita, que maravilha.
2: É aqui na Alemanha Imóveis hoje. Dia das Mães hoje.
0: Hoje.
2: Mandar um abraço especial para todas as mães do mundo, do Brasil. E estamos aqui assando esse costelão com muito amor e carinho. Um abraço para todas as mães hoje. Um abraço, Valdecir.
0: Valeu, meu amigo alemão. Ah, óbvio. O alemão disse que você não veio ainda. O que está acontecendo?
1: Não, ele queria descascar a batata.
0: Você não foi lá?
1: Eu não vou mais lá.
0: É um costelão.
1: Chega lá, ele quer descascar a batata?
0: É um costelão que ele está falando lá. Um abraço para a esposa dele, para ele também.
1: Para toda a família dele, né?
0: Toda a família.
1: Seu Ayrton.
0: E ele, hoje ele já tem até os netinhos, né?
1: Tem.
0: Até as filhas dele, que era pequenininha na época que eu conheci, e agora hoje é mãe.
1: São tudo doutora, né?
0: Tudo doutora.
1: O filho também é doutor.
0: Estudou, né?
1: Estudou.
0: Eu também sou doutor.
1: Aburro.
0: Não. Porque nem que eu terminei de falar, ele já deu resposta.
1: Rapaz, eu quero ir hoje, sabe aonde? Comer um dogão.
0: Dogão?
1: É.
0: Não, mas o alemão convidou para comer um churrasco, uma costela.
1: Tem uns portão lá que ninguém entra lá dentro.
0: Por quê?
1: Não, é tudo na chave.
0: É mesmo? Aí, ó, viu, alemão? Ele tá escutando lá, viu? O alemão desejando aí um feliz dia das mães, para todas as mães que escutam a nossa programação. Bom dia, senhor Valdecir. É o Evandro. Ele quer participar do sorteio e desejou um feliz dia das mães. Muito bem, Evandro. Um abraço para você. A Islanda mandou um recado aqui. Deixa eu ver o que é.
3: Bom dia, senhor. Bom dia, Valdecir. Hoje eu quero fazer uma homenagem a todas as mães.
0: Opa!
3: Todas as mães, principalmente as minhas cunhadas, minhas irmãs, minhas comadres, minhas amigas, todas as mães do Brasil. São Miguel do Iguaçu, Mauritânia, Santa Rita,
0: opa,
3: Cruzeirinho, Linha Marfim, lá para Aurora do Iguaçu, lá para todas as mães. Mãe amorosa.
0: Mãe amorosa, já tô.
3: Foi atendido, eu agradeço. Se tiver sorteio, eu quero participar do sorteio. Só que se eu ganhar, vocês têm que mandar, porque eu saio 7h30 de casa para a igreja, hoje é 8h.
0: Ah.
3: Bom dia abençoado para vocês, da Rádio Jornal.
0: Beleza, então.
3: Para todas as mães aí da Rádio Jornal. Eu e o seu João comemoremos 46 anos de casado.
0: Ai.
3: Bom dia, abençoado pra tu.
0: Hein, vocês comemoraram 40 anos de casado. E o seu Inhô, ele vai comemorar 40 anos de separado. Depois que ele chegar em casa hoje, ele vai ter que explicar o negócio das primas, ele não vai ter como explicar. né? Aí ele vai ter que ir lá na casa do Severo.
1: Ele pode ir arrumando uma cama pra mim lá.
0: Eu tô vendo a confusão. Um abraço especial, Dona Islanda, seja bem-vinda à nossa programação, né? Que é?
4: Não. Pode tirar da cabeça, a gente manda um abração pras mães ali. Por consideração de amizade.
0: Muito bem.
4: Pra veinha do seu Silva.
0: Sim.
4: Eu conheço uma delas, eu conheço, né? Agora as outras, um dia ele tava com uma ali. Sentado ali, eu conversei com essa, sua esposa, sim, essa aí, um abração pra ela. Mas às vezes a gente sai na rua por lá e encontra ela, ele com outra, né? Mas quantas vezes com outras pessoas diferentes, um dia eu perguntei pra ele, mas o Silva, qual é que é a sua esposa? Ah, é essa aqui, né? Mas esse dia o senhor tava com outra. Ah, eu tô brincando, essa aqui é a minha prima que veio lá de Ponta Grossa, velho. Eu vim visitar, então eu tô mostrando.
0: Prima que veio de Ponta Grossa, senhor. Essa foi boa, hein? Hã? Deixa eu ver. Fala, alemão!
2: E o Nho Silva. E o Nho Silva. Ah, você tá aí, Nho Silva? Conseguiu subir a escada hoje? Viu, Nho Silva? Seguinte, nosso portão vai estar aberto hoje. Vou deixar o portão aberto, vocês virem aqui almoçar comigo.
0: Viu?
2: Costelão é gigante. Consegui um costelão de 25 quilos, rapaz.
1: Olha o moi!
2: Isso dá pra 50 pessoas, e eu tô eu e a minha esposa, e mais os filhos, amigos. Vai dar umas 50, umas 25 pessoas aqui. Dá um costelão pra 50, tem lugar pra todo mundo aqui. Pode vir, meu Silva.
1: Tá bom.
2: Tubaína, refrigerante, aquele gasosão azul tem também, gasosão rosa. Pode vir aqui hoje.
1: Azulzinho.
2: Um abraço.
1: O que ele falou? Azul?
0: Não, azul não, é tubaína. Tubaína.
1: Ah, tubaína. Eu pensei que eles têm azulzinho aqui.
0: Não, é azulzinho?
1: É?
0: Não, é dia das manjas. Ai, depois dessa, só no Reino Encantado pra resolver tudo. Bom dia! 6h49, um abraço especial para essas famílias. Já

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2: Bom dia, senhor Silva. Bom dia, amigo Valdecir. É a Nadira. Gostaria de ouvir a música com Tonico e Tinoco, Mamãe, Mamãe. E desejo um feliz Dia das Mães para todas as mães. E que Deus os abençoe sempre, que todos os dias é Dia das Mães. E que Deus os abençoe sempre. E um bom trabalho para vocês, depois um bom descanso, um bom começo de semana. Programa maravilhoso. Bom dia. Abraço para o senhor Silva e para o meu amigo Valdeci. E para todas as mães.

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3: Bom dia, Aldecir. Bom dia, Silva. Tudo bom? É Oscar, tudo tranquilo? Tamo aí na escuta do teu programa, tá bom? Toca a música aí do Tonico Tinoco, Mamãe, Mamãe, Mamãe. Eu peço para todas as mães que estão na escuta do seu programa aí, tá bom? Um bom dia e um bom domingo para todos vocês e para todos os ouvintes.
4: Viu? Opa, o que o senhor tá mexendo aí, senhor? É karma, companheiro, karma. Já tocou a música já, né?
5: Ele é tentadinho.
4: Esse?
5: Esse é seu Inho.
4: Participação da dona Nadira Carminati. Tá curtindo a programação? Pediu Mamãe, Mamãe, Mamãe. Quem pediu também foi o Oscar. O senhor conhece o Oscar? O senhor tá sem áudio? Agora fala. Por isso que deu erro.
6: Ele era pequenininho, eu conheci.
4: Meu?
6: É.
4: Nossa, mas o senhor tá velhinho ainda.
6: Não. Não.
4: É só a idade. Ô, peraí, quem é que chegou aqui?
7: Pode descer. Não fala nada pro Inho Silva. E ele ficou brabo comigo, né?
4: Não,
7: o que é certo é certo, não adianta ficar brabo. Mas toca pra ele ficar mais alegre. O tapete da sala pra ele, então, tá? Certo?
4: Beleza.
7: E quero participar da premiação do João. Hoje eu não pedi que eu queria participar da premiação. Agora eu me lembrei, eu quero participar da premiação. Mas só que o sorteio faz você. Ele já falou que ele não vai dar nada de premiação mais pra mim, né? Certo? Porque eu faço muita fofoca com ele, né? Certo?
4: Coitado do seu Assírio Severo.
6: Faz o seguinte, a música tá feita. Eu quero roupão de banho.
4: Roupão de banho?
6: É.
4: Não, mas aí o senhor já quer...
6: Não, tem que ser roupão de banho.
4: Aí o senhor já tá mexendo com o homem. Ou melhor, com a mulher.
6: Já que armou a fofoca,
4: então...
6: roupão de banho, né?
8: É a indicação do ouvinte.
4: Vai lá, seu Assírio Severo. Teodoro e Sampaio.

0: isso, pai?
1: Não é eu que tenho. Eu não tô fazendo nada. É o seu Nhô que pediu essa música aqui, Meio Dia de Serviço. Aí, senhor, tá mandando caçar Meio Dia de Serviço aí, ó. Eita, cegaguinho.
2: Cegaguinho.
1: Vamos lá, continua a música. Quero escutar.

0: Pipícola, Cacá!
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0: É, senhor, tá aí, ó.
3: Agora complicou, né?
0: Complicou.
3: Mas pro Severo tem uma boa pra ele.
0: Qual?
3: Essa aqui agora, veja.
4: Que não perde bailes e festas.
0: Esse aí?
3: É.
4: Por aí. Opa! Mas...

0: É pidão, né? É, não. Mas de novo? Ixi, de novo.
1: Mas até isso.
0: Coitadinho do seu Assírio Severo. Ele não pede nada, não. O alemão pediu aqui, ó. Ó, cadê o Maneco? Será que ele tá viajando? Ele pode passar aqui que estamos tomando chimarrão. Eu achei que era um cervejão. É um chimarrão.
2: Fica costelão, veja lá o tamanho da costela. Ele mandou aí.
0: Mandou.
2: Tá vendo? Meia costela.
0: E olha, o povo tem que aproveitar e ir lá, né?
3: O tempo todo.
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2: Fica pra ele com o Maneco. Conversamos agora há pouco com ele.
0: E aí?
2: E daí ele disse aqui, tá nervoso.
0: Tá nervoso?
2: Tá.
0: Então manda ele pescar.
2: É.
0: E ele não gosta de pescar, não.
2: Não.
0: Mas por que ele tá nervoso?
2: Porque tem essa música aqui, ó. De longe também se ama.
0: De longe também se ama? É. Não, essa não tem hoje.
2: Tem. É, rapaz, diz que de longe também se ama, hein?
0: Mas por quê?
2: Eu não sei.
0: Isso.
2: Eu não sei por que essa música.
0: Eu lembro de um homem que o senhor mandava uma música há tempo atrás.
2: Chega!
0: Que dava rolo!
2: Ei. Alguém sabe quem?
0: Trio Parada Dura. Alguém sabe quem? Seu Iô tá doidinho hoje pra fugir de São Miguel. Ei.

0: Nhô Silva está de volta no varandão da Casa Grande.
1: É, e o pessoal está participando aqui da programação.
2: Bom dia, Valdecir. Bom dia a todos os ouvintes da Rádio Jornal. Rádio que faz, amigo Valdecir, Nhô Silva. Bom dia, tá saindo um cafezinho aqui, ó.
1: Ei.
2: Mostra aí pro Nhô Silva.
1: Eita,
2: cafezinho que tá saindo na hora. Hoje não fui caminhar, mas estou por casa cedo.
1: Opa, 5 graus.
2: Desejar um feliz Dia das Mães para todas as mães de São Miguel do Iguaçu.
1: Perfil Coracacó.
2: E para minha esposa, Leaner. Dia das Mães.
1: Opa.
2: E para minha mãe, que virou estrelinha.
1: Também. Oh.
2: E para todas as mães de São Miguel do Iguaçu que estão na escuta, um feliz Dia das Mães.
1: Tá aí.
2: Bom dia, Rádio Jornal, essa rádio que faz amigo.
1: Oi, tô bem, e o cafezinho lá tá senti o cheiro aqui do danado.
3: Já me deu uma coceirinha aqui, né?
1: Por quê? O senhor quer café?
3: Uhum.
1: Não tem. Ah, não tem.
3: Tem café fria.
1: É, o único preto que tem aqui sou eu. Gostou dessa? Esse seu Inho, eu posso brincar, o senhor não. Olha, gente, um abraço todo especial.
4: Vovô Silva, você tá muito engraçado hoje.
1: O senhor tá muito engraçado hoje, as crianças estão falando.
3: Eu sempre fui.
1: É, sempre foi?
3: Fui bonitinho, né?
1: A Tere Modista, não é Tere Modista, é Tere Moda. Tá? Bom dia, seu Inho e Valdecir. Quero homenagear as mães, principalmente a minha mãe. Quero ouvir a música Mãe Amorosa, que já tocou. Quero participar do sorteio. Hoje tocou, se fosse tocar, nós ia tocar só Mãe Amorosa hoje, né, Zé?
3: Só.
1: Hã?
3: Só.
1: É. O senhor tá nervoso hoje?
3: Hoje eu tô.
1: Ah, não. Olha aqui, o Turossi tá mandando um abraço pra todas as mães aí, ó. Meu amigo Turossi. Conhece o Turossi?
3: Conheço.
1: Ele tá mandando um abraço pras mães. E para todos que estão aí curtindo a programação, diz ele que está tirando leite da mimosa. Eu não entendi essa, tirando leite da
3: mimosa. Olha a vaca lá.
1: Ah.
3: Apareceu ali. Ué. Olha lá. Mas que vaca com chifrão? tem chifre até nas cadeiras?
1: Cuidado! Ai, meu Deus do céu, o que, que é? Temperatura agora 4 graus.
3: Só?
1: Só. 4 graus.
3: Mas nós somos de coragem, né, Valdir?
1: Era para o senhor ficar em casa hoje.
3: Pois é, nós temos coragem.
1: Nós temos coragem mesmo. Chegamos aqui com 5 graus, agora já está 4. E chegamos tremendo. Quem está de aniversário hoje, senhor?
3: Hã? Eu não.
1: Vamos lá, todas as mães.
5: Parabéns para você.
1: Vamos começar com as mães. Alô, mamãe. Você que tá de aniversário aqui, que tá na nossa relação, deixa eu falar aqui, ó. Alô, José Armindo, também Altair Alexandre, a Neile Martins, faz aniversário, Dia das Mães. Ontem, sabadão, a Sandra Eris, o Danilo Paulo Lázares, o Cleiton Luiz Walter, tá de aniversário ontem. Valtencir Porto também tava de aniversário. Alô, Valtencir.
5: Parabéns neste dia.
1: No dia 8 agora, Marquinhos Morbach tá de aniversário. Também a Inês Ferreira e também, claro, todos que estão curtindo a nossa rádio, a minha amiga Gelci Bissolotti, nessa Gelci?
3: Conheço.
1: Filho do seu falecido Albino, tá de aniversário também, é dia 8, né? São os aniversariantes para você!
5: Hoje é o seu aniversário.
1: É mesmo?
5: Todos querem te abraçar.
1: Até o senhor.
5: E te desejar neste dia.
1: O quê?
5: Toda alegria que há.
1: Mil felicidades.
5: Parabéns. Amor. Parabéns pra você.
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3: Isso, e eu quero mandar um abraço pra quem?
1: Ah.
3: O Porto, o motorista.
1: Ah, sim.
3: Da van. E o Wilson do ônibus que leva nós lá pra Cascavel.
1: O Cláudio Novelli, bom dia, amigos. Tô ligado. Foi um prazer de conhecer o Inho Silva. Cláudio Novelli.
3: Cláudio Novelli. Já mandei uma música dele, né?
1: Sim, ele falou que foi um prazer conhecer o seu Inho Silva.
3: Será que foi mesmo?
1: Mas é que o seu Inho, aposto que o seu Inho foi simpático, que aqui ele é nervoso. Grande Cláudio Novelli, um abraço especial pra você. Alemão e Mós manda recado, ó. Alemão Imóveis está... Alemão Imóveis está... uma mãe hoje vai sortear dois Pix de 50...
6: Opa! Para
1: as mães que partilharem do programa. Então, as mães que participar a partir de agora, né, vai ter um sorteio de 50 pila cada um.
6: Vai receber lá na imobiliária dele, né?
1: Isso, 100 pau.
6: 100 pau.
1: Isso.
6: 50 mais 50.
1: Isso.
6: E pra nós nada.
1: Nós nada. Nem café. Alô! Pode mandar o nome, então. A mãe pode mandar o nome. 3565-1033 é o nosso WhatsApp. Você vai mandando o nome e depois nós vamos sortear aí duas notas de 50 pau.
6: Não, pode ser.
1: Hã?
6: Pode ser diferente.
1: Ah, como?
6: Duas de 20 e uma de 10.
1: Ah, também. Que engraçadinho. Vai mandando o nome da mãe, é só mandar o nome da mamãe.
6: E tem bastante gente, hein?
1: Tem bastante gente.
6: Não vamos dizer ainda quanto que tem, né? Mas daqui a pouco nós vamos dizer, né?
1: Beleza, tem que aumentar. Oi. Agora. Alô! 7 horas e 13 minutos, 7:13. O senhor tá nervoso?

Você mandando o seu nome, nome da mamãe, vai participar do sorteio. O alemão tá mamãe hoje, hein? Vai sortear duas, sem fila. Duas notas de 50 para duas mães, tá? E ele tá em casa numa boa. Só com a churrasqueira rodando. Ei! E o Gaúcho da Fronteira mandou um recado para ele, ó. Fala aí.

0: tu vai ir?
1: Eu não.
0: Como assim? O homem tá bonzinho. Tá, fez uma costelona e vai levar o seu nhô pra comer na casa dele, né? Que maravilha. Olha, você que tá participando, deixa eu ler aqui o nome enquanto passa a música do churrasco. É, olha aqui, ó. O Sidão já colocou o nome da esposa dele. O que, que foi, Sidão?
2: Eu disse, bota a Silvana no sorteio pra ganhar esse cantapila aí.
0: Beleza.
2: Ela tá pra fora do Iguaçu.
0: É, Silvana, velho. Ele vai convidar o senhor pra comer lá na casa dele. Bom dia de lá, com. Dele Mota já botou o nome dela, a Aurora, botou o nome da Aurora Mota, mãe. É, quem mais colocou aqui? Fala, dona Nadira.
3: Oi, a Nadira Carminati, gostaria de participar do sorteio do Alemão e Motos.
0: Isso.
3: É a Nadira Carminati.
0: Oi, dona Nadira.
3: Bom dia.
0: Bom dia. A Elisângela também. Bom dia, Elisângela. É, o bom dia, Inho Silva, aquele Elisângela. Quero participar do sorteio dos 50 pila. É, deixa eu ver. Bom dia. Gostaria de participar do sorteio dos 50 pila. Como é que é o nome dela? Adriana Leme. Deixa eu ver quem mais aqui. Opa, tá chegando um monte. Bom dia. Quero participar do sorteio dos 50 pila. Alô! A Leaner Valnier, né? Deixa eu ver quem mais tá por aqui. Oi. Oi, bom dia, senhor Silva. Bom dia, você. Eu sou a dona Diva Moro, em Santa Teresinha do Itaipu. Também sou mãe. Quero desejar um feliz Dia das Mães para todas as mães. E quero participar do sorteio do 50 pila. Oh!
1: 51.
0: Daqui a pouco a gente volta. É, papo de volta. O alemão tá te chamando.
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0: Tá aí, pra você que tá ligadinho.
14: Nho Silva está de volta no varandão da Casa Grande.
0: Eita.
1: Tô ruim da garganta, né?
0: Tá ruim da garganta?
1: É, o negócio é o seguinte, eu fico falando só em costela, costela, costela. E o bichinho tá subindo, rapaz.
0: É mesmo?
1: É, tá fazendo cócega na garganta aqui, ó.
0: Será que vai ter costela?
1: Não sei.
0: É, olha quem tá curtindo aqui a nossa programação. Tá mandando recado aqui também, deixa eu ver aqui, ó. Fala aí, meu filho.
15: Ô, velho da calça preta. Bom dia pra você e pro chocolate. Ô, velho, você me ligou 4 da manhã pra me acordar, pra me chamar, pra acordar, homem. Velho, com esse frio.
0: É.
15: Tu deve estar um picolé congelando aí.
0: 5 graus.
15: Tá bom, então. Vou mandar um frio das mães pra todas as mães do Brasil, de São Miguel do Iguaçu. Pra minha esposa, também, a Lineiro. E que vai completar o aniversário agora, dia 14. Opa. Tá bom? Um abraço a todos aí, ó.
0: Vai ter outra costelona.
15: E daí aquela música também lá que o velho pediu, lá do Pidão. Vai pra ele também. Que é a música pra ele, é pro Severo, velho, é do Pidão. Tá bom? Um abraço a todos aí, então. Um abraço pra todos.
0: Valeu! É, meu amigo Cu, Valdecir Cu.
1: Viu? Mas ele mandou.
0: Mandou.
1: Lembra-se que ele mandou bem cedinho ali alguma coisa pra mim?
0: É, mandou. Mas o senhor queria acordar de 7 horas da manhã?
1: Não, acordar não. Eu já estava acordado.
0: Bom dia, quero participar do sorteio de 50 pila, Maria de Lourdes de São Miguel. Eu vou ler bem rápido. André Pinheiros, bom dia, senhor. Sim, bom dia, Valdecir Gonçalves. Eu sou a Andréia de Santa Teresinha, tá? Tá participando do sorteio. Eu quero participar dos 50 pila. Valeu, Andréia. Bom dia, Marli, da Alcortivo. Tá participando aí, feliz dia das mães pra vocês. Gostaria de ganhar pelo menos uns 50 reais hoje. Bom dia, quero participar do sorteio dos 50 pila e deixar o nome da esposa Crevinilde. O alemão é o lugar onde você compra, você aluga e você negocia alemão imóveis. Olha aí. Oi. Esse aí não sei não, ele quer ganhar uns 50 pila.
16: Bom dia, bom dia, bom dia para o Nho Silva também. Aqui é o Paulo César de Medianeira.
0: Opa!
16: Participando do programa, coloca meu nome para participar do sorteio também.
0: Beleza.
16: Desejar um feliz dia das mães para minha esposa, Fábio.
0: Muito bem.
16: Beleza?
0: Beleza! Tá aí o meu amigo de Medianeira, cidade vizinha. Bom dia, quero participar do sorteio, homenagear a todas as mães, especialmente a minha mãe, pelo dia das mães, a Clevenilde Minonso. Sou mãe também, tá? Bom dia e não esqueça do meu nome no sorteio. Ah, meu Deus do céu, deixa eu ver aqui quem mais. Ih, tem bastante.
1: Muito.
0: Bom dia, feliz domingo todos a vocês e também da rádio. Gostaria de ouvir a música Chitãozinho Chororó, Fogo de Lenha, e também participar do sorteio. Aqui é o Lenice Novelli. É, também desejo um feliz Dia das Mães para todas as mães de São Miguel do Iguaçu, e sem exceção, né? Desde a mais novinha até a mais idosa, também para as mães falecidas, né? Que já foram morar com Deus. É, valeu, um abraço especial, e ela quer participar dos 50 pílulas.
1: Você viu ali já? Eu contei ali, 68 pessoas, dos 50, só dos 50.
0: É só dos 50. E eu não vou conseguir ler tudo esses nomes, não.
1: Não, não tem condições.
0: Daí, o pessoal que está mandando, daí já vai
1: entrar no computando sorteio.
0: Vai computando aqui. É, vai o quê? Computando?
1: Eu digo computando.
0: Ah, tá, não entendi.
1: Eu sou caboclo.
0: Ah, é? É. Meu Deus do céu. Senhor, nós estamos no ano 2026.
1: E o que que tem isso?
0: Esse negócio de computando é antigo, não tem mais.
1: Agora como é que é? Computar?
0: É isso mesmo, computar. Depois dessa, fogão de leia chegando. Ah, meu Deus do céu, é hoje.

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1: Eita, nós.
0: Fala aí, velho.
2: Eu vou falar mesmo. Vou falar o seguinte.
1: Oi.
2: Alemão, você tá assando costela.
1: Isso.
2: Presta bem atenção na hora que nós sortear o cinquentão, o nome da pessoa, aí a gente tirar lá com ele, lá, né?
1: É, vai ter que tirar lá.
2: Tem
1: que
2: tirar.
1: Qualquer coisa ele entrega pro seu Iô.
2: Não, eu não quero.
1: Manda o Pix.
2: Não, não quero. Não quero me envolver com dinheiro. Dinheiro é problema, né? Vai retirar lá com ele.
1: Ou
2: lá.
1: Se não, manda o Pix da pessoa, se tiver Pix, de quem ganhar, né?
2: Daí e entra em contato com o alemão.
1: Isso.
2: Lá.
1: Bom dia, feliz dia das mães. Quero participar do sorteio. O nome da minha mãe é Kelly D'Agostin. Eu sou um grilo D'Agostin. E estou ligado aqui na programação. Claitão, fala aí, meu filho.
3: Ô, Valdecir Neu Silva, bom dia de novo.
1: Opa!
3: Coloca o nome aí da minha esposa, Leaner, que tá na escuta aqui do programa.
1: Fica na cacor.
3: Os R$50 do alemão aí.
1: Opa, 50.
3: O sorteio.
1: Isso.
3: Bom dia a todas as mães.
1: Alô, meu amigo Claitão. É, minha esposa é Marlene. Minha mãe é a Nathalie. O Tilaco, grande Tilaco. Hã? Um abraço. E o que o Sidão quer de novo?
4: Bota a Sandrinha também, tá?
1: Ah, tá.
4: A Simone.
1: Ah, Simone. Ah, tá. Ele vai botar o nome das parentais. Neuza, bom dia. Quero participar aí do sorteio.
2: Que Neuza é?
1: É, Neuza. Não, só falou Neuza.
2: Pois é.
1: Eu não conheço ela.
2: Daí é difícil, né? Porque... quantas Neuza tem, né?
1: É, mas deve ter o telefone aqui. Assino Severo!
3: Pode ser. Dá o nome da minha ferrinha aí. Rosalina Severo, pra ganhar o cinquentão do lado do alemão.
1: Opa, tá? Opa!
3: Ela tá deitada, tá meio adoentada, meio com dor de cabeça, meio engripada, né? Falei pra ela ligar pra vocês, ela disse, não sei se eu vou ligar, não, quase não consigo nem falar direito. Então bota o nome dela ali, Rosalina Severo.
1: Um abraço.
3: Pra ver se ganha. Uma vez ela já ganhou... uma garrafa térmica deles lá, eu fui lá buscar, tá?
1: Eu gosto,
3: certo?
1: Eu gosto da netinha do seu Assir Severo, a netinha do seu Assir é muito legal. Um abraço todo especial pra ela, hoje ela não participou, mas ela sempre tá ligadinha, viu? Bom dia, domingo! Bom domingo aí pra todos, feliz dia das mães. A Lídia Machiolo quer participar do sorteio também. A dona Natalina, que já está participando do sorteio, está aqui com o radinho ligado. Ah, deixa eu ver aqui. Eu vou ler só o primeiro nome, gente, senão eu vou ficar aqui. Eu só li um, ó, tá chegando mais.
2: Eu já fui dar uma olhada ali, tá?
1: Cláudio Novelli. Ah, e quem chegou por aqui, ó?
5: Bom dia, meu senhor. Bom dia, meu Silva.
1: Quem é?
5: Quero ouvir uma música do Rick Renner, ao lado de Deus.
1: Uhum.
5: Ofereço para todas as mães, principalmente para minha, Eli Pereira, e para minha sogra, dona Clara Novelli. E para aquelas mães que já não estão mais entre nós. E para todas as mães que estão na escuta do programa. Beleza?
1: Beleza.
5: Tudo de bom para vocês. Tenham um bom domingo. E quero participar do sorteio. Beleza?
1: Beleza. Terezinha Novelli. Bom dia, meu amigo. Manda um...

0: Bom dia aqui pro meu irmão Igor e um grande amigo meu, Orlando. O pessoal tá lá na Aurora do Iguaçu. Alô, Aurora do Iguaçu, um abraço todo especial aí pra você, né? Esse meu amigo aqui.
1: Tem tá, Curitiba aí, veja aí.
0: É o Pedrinho, é o Pedrinho. Tem Curitiba?
1: Tem.
0: Ah, Curitiba é a minha amiga.
1: É tua amiga.
0: Nátia.
1: Minha filha Viviane também.
0: A Viviane também. É minha amiga. Viviane é minha amiga. Eu tenho que falar com ela no negócio. É bom dia, quero participar do sorteio e desejar um feliz Dia das Mães para todas as mães ouvindo. Quem que é essa aqui? Não mandou o nome também, senhor. Vamos ver. A Ana Justino. Oi, Ana Justino. Ah, dona Ana. Dona Ana Isé. Um abraço especial. A mãe da Lelei. Paga.
2: Bom dia.
0: Opa.
2: Senhor Silva.
0: Opa.
2: E Valdecir Gonçalves.
0: É nóis.
2: É um prazer estar ouvindo o programa de vocês aí.
0: Opa.
2: Gostaria de homenagear a minha esposa. Não tenho mais a minha mãe, que já virou uma estrelinha, né? Mas tenho a minha esposa, que faz parte da minha vida.
0: A nossa mãe.
2: É, homenagear a todas as mães de São Miguel do Iguaçu. E participar do sorteio, né? Ganhar o cinquentão, né?
0: Eita!
2: Ah, doido, rapaz. Dá pra tomar uma caixinha, né?
0: Cláudio Novelli.
2: Valeu, um abraço.
0: Beleza, tá aí, ó.
1: É, mas ele tem... Eu não vou contar o que ele faz.
0: Não. Você mandou música pra ele? Não foi pra ele?
1: Já foi, a música dele já foi.
0: E ele tá aí, ó. Deixa eu ver aqui, meu amigo Gelson, bom dia aí para todos os amigos. Quem vai expor aí hoje, né? O pessoal tá expondo hoje, hein? Lá no sítio, eu não tenho o nome aqui porque eu me perdi aqui. Eu tô todo perdido, senhor. Eu vou fazer com tanto nome aqui.
1: Mas o negócio é o seguinte, viu? Vai tudo pro computador aí.
0: Vai.
1: Participo do sorteio.
0: E aí você... Ixi, Maria.
1: Tem um
0: nome... Se eu for falar todos os nomes...
1: Leia um pouquinho aí, né?
0: O André Guedinha, Carol Valco, a Cauane Silva, Silvana, a Neuza, o Samuel, a Bianca, a Andréia, Edivaldo, Ivanir, também a Kailane, a Sandrinha... Tá, Idelson Minonso, Estefânia, Gil, a Clau, Claudete também, a Lidiane, Eliane, o José Reitman, a Janete Reitman, a Maria da Silva, Gabriela, a Mabili Cristina, e também Patrícia, Catarina, Tatiane, Isabel, Marcelo, Fernando, Rafinha, a Vânia, Rodrigo, Carla, Ina e Paulo Batista.
1: E o Pedro.
0: Que Pedro?
1: João Pedro.
0: Ah, para Pedro.
1: João Pedro Mota. Mota não. João Pedro de Souza.
0: De Souza.
1: Daí o João Pedro Mota também, né?
0: E quem que é esse João Pedro?
1: Não, como é que é o nome dele? O nome do prefeito?
0: Ah, não é o Motom? É o Mota?
1: É, mas diga o nome dele.
0: Ah, é o Mota?
1: Não.
0: Eu não sei porque eu só lembro que o nome dele é Mota. Paraguaia linda vai pra quem?
1: Ao seu marido da Iris.

0: E vírgula, levantamos com 6 graus, agora já tá 4, né?
1: Só?
0: É, mas vai esquentar.
1: Só 4?
0: É, 4 grauzinho.
1: E como é que eu vou embora?
0: Ué, mas o senhor vai embora até na chuva, quando é frio não tem problema. Se o senhor encarangar ali, o senhor chama o meu amigo Red Bull. É, ele tá sempre aí, prontinho pra atender o senhor. Red Bull! Ô, Red Bull! Ah, ele não quer falar hoje. Fala, olha, ele não quer falar. É, só chamar ele, senhor, ó. Aí, ó. Você chama o Red Bull. Red Bull!
1: O que que ele é teu?
0: Ele não é meu cachorro, não. Esse aí é um cachorro. Red Bull, ele anda na cidade aí, tudo bem.
1: Vamos parar de conversa?
0: Vamos lá.
1: O negócio é o seguinte. Toca uma palhinha aí pra mim.
2: Ô, titio, vamos parar de falar e tem que tocar mais música gaúcha, titio. Os ouvintes estão pedindo.
0: Aí, ó, viu?
1: Ai,
0: meu Deus. É mais música gaúcha. E aí, o que, que você ia falar mesmo?
1: Sorteio.
3: Oi, chocolate, aqui. Você pode me mandar agora uma música de bailarino?
0: Não,
1: Tá ruim.
0: Tá até aqui no programa do senhor com frio desse, ela tá pedindo música de bailarina. Vamos pro sorteio?
1: Só música velha, parece que tem um aí que tá reclamando que é só música velha.
0: Só toca música velha aí, né? Tá reclamando?
1: Tá reclamando.
0: Quem é que tá reclamando aí? Não, não pode.
1: É?
0: Ei, que tá acontecendo aqui?
1: Tá.
0: Ih, seu Iô. Ué, Pidão. O Pidão de novo.
4: Meu amigo Chorão. Mas que tal? Como é que tá as coisas, né?
3: Esse programa só toca música velha, né?
0: Esse aqui é o filho do Juninho. Vamos lá, só toca música velha. E só tem música nova, rapaz.
1: Então vamos pro sorteio?
0: Vamos pro sorteio. Deixa eu abrir o sorteador aqui, que hoje tá travando tudo.
1: Alemão.
0: Até o computador tá com frio. Vamos lá.
1: Alemão, marca o nome das pessoas, hein? O teu lá. O resto aqui nós damos conta.
0: 637 pessoas...
1: Rapaz,
0: deixa eu marcar aqui, ó. No sorteador, Jesus, nunca viu tanto. Vamos lá! Vamos lá, vamos sortear o primeiro! O senhor vai casar? O senhor é casado?
1: Outra vez?
0: É, estão perguntando aqui.
1: Mas é homem ou mulher?
0: É homem.
1: E?
0: É homem, se o senhor for casado. Ele tem uma veinha pro senhor.
3: Que velha tentadinha.
0: Olha.
3: Esse é seu inho.
1: O Cun já mandou dinheiro meu lá na Soleza.
0: Já mandou.
1: Oi, esse aí é bom.
0: E pra mim ele não mandou nada. Ei, Cun, nós vamos ter uma reunião essa semana, né, meu filho? Reuniãozita.
1: Então vamos lá.
0: Vamos lá.
1: O que é que nós vamos sortear?
0: Sorteador. Peraí, deixa eu ver aqui.
1: O cinquentão deixa pro fim.
0: Tá, então o senhor escolhe aqui que vai ser primeiro, que tem um monte de prêmio.
1: Então vamos sortear aí. Dois pacotes de linguiça.
0: Dois pacotes de linguiça?
1: É. Aí eu deixo a ordem lá no Manaim, presta bem atenção. Você tem que conversar com o gaúcho.
0: Tem que conversar com o gaúcho lá? É. Muito bem. Dois. Vamos lá. Sorteando! O sorteado foi o número 170. 170, agora vai ter que ir lá no 170. Uma linguiça, o senhor vai sortear?
1: Dois pacotes.
0: Ari Minonça, o sortudo da linguiça. Alô, Ari, tem que pegar onde?
1: Lá no Manaim.
0: Muito
1: tem
0: bem.
1: Tem que procurar o gaúcho terça-feira lá.
0: Terça-feira.
1: E será a empresa vai mandar segunda-feira, terça-feira tá lá.
0: Beleza, vamos lá, sorteador. Mais uma vez, o sorteador. Vamos lá. A gente sorteia com o sorteador, por isso que demora um pouquinho, tá? Número 63. Nossa, tem que descer lá embaixo, senhor. 63. Saiu. O que é que o senhor vai sortear agora?
1: Vamos sortear um almoço.
0: Um almoço?
1: É um marmitão grande para levar, mas tem que ser mulher, né?
0: Aham. Uhum.
1: Ali do Espaço Gourmet.
0: E a mulher mesmo.
1: É ali. Onde é que fica o Espaço Gourmet?
0: Ah, bem ali no centro.
1: É, viu como você não sabe?
0: É,
1: eu sei. Na esquina da prefeitura.
0: Na esquina da prefeitura?
1: É.
0: Mas deixa eu ver aqui, ó. É o sobrenome Nenov. Nenov, você ganhou. Eu vou falar o sobrenome que é tão difícil de achar aqui, gente. Ai, ai, ai, ai, ai, ai, ai. Nienov. Bom, ela só sabe quem que é a Nienov. Neuza Nienov. Vixe Maria, tem que correr lá embaixo, é muita gente. Neuza Nienov, você acaba de levar, então,
1: um bandecão bem grande.
0: Número 542. 542. O que, que vai ser agora o sorteio?
1: Mais um bandecão grande lá.
0: Mais um bandeco? Uhum. É separado?
1: É separado.
0: Ah, mais um bandeco. Deixa eu ver aqui. Mais uma deck, tem certeza?
1: Tenho certeza.
0: Deus, Olivia. Atenção! Vai, saiu aqui. Noeli Ferreira. Noeli Ferreira.
1: Então pode ir lá no Espaço Gourmet, a retirar lá, que eu passo lá amanhã e deixo a ordem lá.
0: Noeli Ferreira. Vamos anotar ela aqui.
1: Anota o nome. Fala um pouquinho, senão daqui a pouco eu não sei mais quem é.
0: Marmita, tá? Vamos lá então, o que é agora? É um almoço. Esse almoço é da onde?
1: Esse é aqui do Cantina da Maria.
0: É, deu 180
1: o 180 almoço. Já, então caiu aqui comigo. Aqui.
0: Quem que é?
1: Dirceu Cordeiro.
0: Dirceu Cordeiro. Beleza. Dirceu Cordeiro, o nome do homem?
1: É, você marcou lá o nome das duas que ganharam no Espaço Comer?
0: Uhum.
1: Tá.
0: Dirceu Cordeiro ganhou o almoço, né?
1: Isso.
0: O que mais vai sortear agora?
1: Agora nós temos mais uma caixa de cerveja.
0: Uma caixa de cerveja, vamos lá. Alô, você que tá ligado, nós somos o sorteio, sempre sonhou com esse monte de sorteio aqui, mas eu não acredito. Eu não gosto de fazer sorteio,
1: eu
0: não.
1: Também. Eu gosto de ganhar.
0: Eu gosto de ganhar. Número 196. E eu já tô olhando aqui, ó.
1: José Dias.
0: José Dias. Beleza.
1: É a retirar lá também, certo?
0: José
1: Dias. Deixa a ordem lá. Isso. Mas tem que tirar amanhã. Essa é amanhã, não tem...
0: É, tem que ir direto lá, né?
1: É.
0: Quem mais?
1: Tem mais um almoço lá do Ceará. Restaurante do Ceará.
0: Do Ceará.
1: É.
0: Vamos lá, número 384.
1: Ei! Rafael Martins.
0: Rafael Martins. Beleza. Rafael Martins.
1: Agora tem um kit de Coca-Cola.
0: Número 201. 201, quem que é? Número 201. Ah, deixa eu ver aqui. Eu vou ter que procurar, né? O seu Inhô, Silva Isolde Mondardo. A Isolde Mondardo, ela ganhou ali, ó.
1: Quem?
0: Isolde Mondardo. Bom dia. Bom dia. Ah, não, eu tô no errado aqui. Eu tô lá embaixo, seu Inhô. Deixa eu ver aqui. Ah, tá. Aqui no... Marileia Friedrich. Quem é ela? Bom dia, quero participar do sorteio, Marileia Friedrich.
1: Então tem que ir lá falar com o gaúcho, que eu deixo. Marque aí o nome aí pra mim, senão depois eu.
0: Marileia Friedrich. Vamos anotar aqui, ó. Marileia.
1: Marque aí, senão vai dar rolo.
0: Tá, qual mais? Marileia Friedrich. Pronto. Kit de Coca-Cola você ganhou, tá anotado. Agora vamos aos 50 reais?
1: Agora chegou a hora, né?
0: 50 reais, vamos lá. Ixi, número 10.
1: Ei, foi no começo ali, rapaz.
0: No começo, vamos lá em cima. Dona Yara Gomes, alô, Dona Yara, seu Hermes, ganhou 50 reais aqui, ó. Ei,
1: madrugaram hoje.
0: Madrugaram, hein?
1: Madrugaram.
0: Deixa eu ver aqui, mais um, né?
1: Tem mais 50.
0: Mais 50, vamos lá. Vamos lá. Ixi, agora foi lá em cima. 487. Vamos lá, 487. Alô, Vera Lúcia Bordim.
1: Ganhou 50.
0: 50. O que, que ela tem que fazer?
1: Tem que ir entrar em contato com o alemão da imobiliária.
0: Isso. Então tá bom, então.
1: Certo.
0: Um abraço. Tá aí, então, o sorteio.
1: E daí vai comprar carne onde? Lá no Mosquito, né?
0: No Mosquito.
1: Mosquito
0: para o Dia das
1: e
0: Mães.
1: E carne assada no Soler.
0: Isso.
1: E comprar terreno aonde?
0: Lá no meu amigo alemão.
1: E gasolina?
0: Gasolina? Não, gasolina não. Pode comprar gasolina.
1: Tem que comprar gasolina.
0: Lá no posto, Titã? Ah, tá.
1: E grama?
0: Grama até lá em casa, senhor.
1: Vambora.
0: Vambora.
1: Domingo que vem, né?
0: Um abraço todo especial pra você e nós vamos. Agora decida.
1: Eu tô descendo já.
0: Já decidiu?
1: Já, que foi embora.
0: Então tá. Um abraço todo especial pra você e até o próximo programa. Alô! 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Alô você!

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2: Intenções da Santa Missa. Em ação de graças, Maria de Lourdes Mariano Medeiros, Emílio Otávio Medeiros e Otávio Emílio Medeiros. Em honra à Nossa Senhora Aparecida, por uma graça recebida. Em ação de graça também, pelo nascimento do Gabriel e do Renan, bebês recém-nascidos da pastoral familiar. Pelos falecidos: Tereza Guizo Nieiro, 5 anos de falecimento de Luísa Catarina Menegaro Silveira, Antônio Scarpari, Maria Teixeira Medeiros, Cristina, Jair Medeiros, Eloir e Agil Medeiros, Aurora Cambruzzi Conte, Maria Tramontim Dandolini, Diva Conte Maganin, falecidos da família Sotana, Demarco e Sten, família Quart, Remor, Alborguete, Pagani, a pedido da família. Falecidos: Joana Maria Silveira, Maria Rosa Santina Silveira, Maria Mariano, João Caetano de Oliveira, Maria Augusta de Oliveira, Luísa e Nadirlei da Silva Oliveira. Falecida: Nascimenta Macedo Zata, Maria Zata, Emília Lázares e Olinda Schaeffer. Padre Renato, Maria Delícia Medeiros, Eva Ricker, Pedro Mariano, Sérgio Valentim e Alfredo Mariano. Pela alma de Amabile, Manuel Macedo, Armelindo e Albina Guizo, Leandro Vaz e almas do Purgatório. Pela alma de Antônio Vanderlei Sten, falecida Clarice Guedin Trevisan, falecidos da família Guizo e Guedin, falecida Armelindo Guizo e Albina Votre Guizo. Falecida Rita Pires Medeiros, Manuel Mariano, Bernardina, Brandina, Adão, Pedro Scarpari e Maria Scarpali. Falecida Lúcia Grazioli e Orestes Grazioli. Santa Bernardi, Manuela Monteiro, Maria Storti Tres e Dercila de Vila. Eurídice de Souza, Geraldo Ferreira de Souza, Hermínia Ferrari Gavazzoni, Carolina Gavazzoni e Odila Garbim. Falecido Domingos Scarpares, falecimento hoje. Pelos 5 anos de falecimento de Catarina Menegaro Silveira, Antônio Scarpali, falecidos da família Escucel, Dal Ponte, Búrico, Capeler, Benatti e Kestrin, Eloir Otávio Medeiros, por um mês de falecimento de Iris Adamante, pelo descanso eterno aos braços do pai. Missa pelos falecidos Samuel Adamante, Adriana Adamante, Fátima e Helena Adamante, e pelos falecidos da família Falete, a eles o descanso eterno. Pelas intenções que cada um carrega no seu coração, pelas mães falecidas, pelas mães aqui presentes, que o Senhor ilumine e abençoe a todos nós. Sexto domingo da Páscoa. Irmãos e irmãs, aqui estamos reunidos no amor de Cristo para, na alegria deste dia que o Senhor fez para nós, recebermos do Cristo ressuscitado a promessa do seu Espírito. Esse mistério que celebramos nos dá força para sermos testemunhas da ressurreição com nossa vida. Hoje nos juntamos a todas as famílias que celebram o Dia das Mães e suplicamos ao Senhor por estas mulheres, por sua saúde, suas provações e seus projetos. Também colocamos diante do Senhor as mães falecidas, aquelas que passam por inúmeras dificuldades. Disponhamo-nos a guardar a palavra transformadora do ressuscitado e a sua presença viva. E junto com a equipe de liturgia, coroinhas e padre, vamos acolher uma mãe, a Letícia, com seu filho Joaquim, e o Jean, o pai, simbolizando também a mãe, a família, nessa celebração de hoje. Cantamos.

0: Em nome do Pai, do Filho e do Espírito Santo.
1: Amém.
0: O Deus da esperança, que nos comula de toda alegria e paz em nossa fé, pela ação do Espírito Santo, esteja convosco.
2: Bendito seja Deus que nos reuniu no amor de Cristo.
0: Caríssimos irmãos e irmãs, bom dia.
3: Bom dia.
0: Vamos neste dia pedir perdão de nossos pecados e de nossas faltas, para assim melhor celebrar o mistério da nossa fé. De coração limpo e sincero, nos colocamos nas mãos de Deus.

0: Todo-Poderoso, tenha compaixão de nós, perdoe os nossos pecados e nos conduza à vida eterna.
1: Amém.
0: Com alegria entoemos a Deus o nosso hino de louvor.

Deus eterno e todo-poderoso, dai-nos viver com ardor estes dias de júbilo, em honra do Senhor ressuscitado, para que sempre manifestemos com nossas obras o mistério que celebramos. Por nosso Senhor Jesus Cristo, vosso Filho, que é Deus, e convosco vive e reina na unidade do Espírito Santo, por todos os séculos dos séculos.

Leitura dos Atos dos Apóstolos. Naqueles dias, Filipe desceu uma cidade da Samaria e anunciou-lhes o Cristo. As multidões seguiam com atenção as coisas que Filipe dizia. E todos, unânimes, o escutavam, pois viam os milagres que ele fazia. De muitos possessos saíam os espíritos maus, dando grandes gritos. Numerosos paralíticos e aleijados também foram curados. Era grande alegria naquela cidade. Os apóstolos que estavam em Jerusalém souberam que a Samaria acolhera a palavra de Deus e enviaram lá Pedro e João. Chegando ali, oraram pelos habitantes da Samaria para que recebessem o Espírito Santo, porque o Espírito ainda não viera sobre nenhum deles, apenas tinham recebido batismo em nome do Senhor Jesus. Pedro e João impuseram-lhes as mãos e eles receberam o Espírito Santo, palavra do Senhor.

0: Leitura da primeira carta de São Pedro. Caríssimos, santificai em vossos corações o Senhor Jesus Cristo, e estais sempre prontos a dar razão da vossa esperança a todo aquele que vô-la pedir. Fazei-o, porém, com mansidão e respeito, e com boa consciência. Então, se em alguma coisa fordes difamados, ficarão com vergonha aqueles que ultrajam o vosso bom procedimento em Cristo. Pois será melhor sofrer praticando o bem, se esta for a vontade de Deus, do que praticando o mal. Com efeito, também Cristo morreu, uma vez por todas, por causa dos pecados. O justo pelos injustos, a fim de nos conduzir a Deus. Sofreu a morte na sua existência humana, mas recebeu nova vida pelo Espírito. Palavra do Senhor.
1: Graças a Deus.

0: O Senhor esteja convosco.
1: Ele está no meio de nós.
0: Proclamação do Evangelho de Jesus Cristo segundo João.
2: Glória a vós, Senhor.
0: Naquele tempo disse Jesus aos seus discípulos: se me amais, guardareis os meus mandamentos. E eu rogarei ao Pai, e ele vos dará um outro defensor, para que permaneça sempre

Vós o conheceis porque ele permanece junto de vós e estará dentro de vós. Não vos deixarei órfãos, eu virei a vós. Pouco tempo ainda e o mundo não mais me verá. Mas vós me verás, porque eu vivo e vós vivereis. Naquele dia sabereis que eu estou no meu Pai, e vós em mim e eu em vós. Quem acolhe os meus mandamentos e observa, esse me ama. Ora, quem me ama será amado por meu Pai, e eu o amarei e manifestarei a ele. Palavra da salvação. Caríssimos irmãos e irmãs, neste sexto domingo do tempo de Páscoa, nós estamos observando as leituras as quais nos vai ao encontro, nos vão ao encontro da vinda do Espírito Santo sobre a comunidade. Nós somos felizes porque Jesus, ele nos fala que não vai nos deixar órfãos. Mas mediante a isso, é necessário compreender a verdade, como diz o Evangelho. É necessário nós queremos que o Espírito Santo de Deus haja em nós pela verdade. E o bom é que ele diz que todos nós sabemos o que é a verdade. Ela está escondida dentro de nós. A verdade liberta, em algum, João diz em alguns dos seus versículos. A mentira, ela nos oprime. E Jesus, hoje ele mesmo diz que, né? Se eu conheço a verdade, é porque eu a amo. Que verdade que Jesus quer nos revelar hoje? Quais são as verdades que às vezes está escondida dentro de mim? O Espírito Santo de Deus é aquele que revela em nós e faz de nós homens e mulheres capazes de anunciar este amor que Deus tanto fala através de Jesus no Evangelho. Se me amas, guarda o meu mandamento. Está tão difícil a gente amar Jesus, né? Está tão difícil a gente guardar os mandamentos? Amar a Deus sobre todas as coisas. Às vezes eu digo que 30% da sociedade não ama Deus acima de todas as coisas. Guardar o mandamento de Deus é guardar em nós uma perspectiva de vida futura. E essa perspectiva de vida futura nós chamamos da eternidade. Por isso que lá nas leituras, tanto na primeira como na segunda, nós vimos que homens de bens, eles vão ao povo para libertar o povo de uma escravidão, a qual, não uma escravidão em Cristo, mas a escravidão do poder. Cuidado, que o Espírito Santo de Deus é liberdade. O Espírito Santo de Deus é verdade. O Espírito Santo de Deus nos faz crescer em comunidade. A mentira, quando ela vem, ela não é do Espírito Santo de Deus, porque ela é capaz de desanimar, como diz a primeira leitura,
por mais que as pessoas comecem a criticar, a falar mal, nunca deixe de lado de anunciar Cristo Jesus, diz a leitura. Não tenhamos medo, mesmo diante das blasfêmias, das críticas, nós temos que nos perseverar firmes e acreditar que o Espírito Santo de Deus, ele nos anima para fazermos do Pai, fazer do Filho a vontade do Pai, que é o amor. Ontem eu dizia, né? Se as irmãs, as freiras, os padres, leigos, né? Quantas pastorais, se a gente fosse desanimar por algumas críticas que tem, mas não, nós sabemos que nós ainda estamos levando o nome de Jesus a muitos dos povos. Diante das mentiras que se leva adiante, é aquilo que nos fortalece para melhor anunciar Jesus Cristo. Porque esse evangelho de hoje é um resumo da nossa vida cristã.

E quantos de nós que não amamos a verdade? Abro um parênteses. Talvez ninguém aqui necessita ouvir isso. Mas quem sabe que a gente conhece alguém? Esses dias, achei bem interessante

fez algumas perguntas na catequese, pediu para as crianças escreverem. Aí vem a alegria que eles escreveram, e a tristeza é o que eles escreveram. Vocês rezam com os pais alguma vez ao dia? Não. Quando você veio para a catequese, você já sabia fazer o nome do Pai, o Pai Nosso e Ave Maria? Não. Meu pai, minha mãe não ensina. Vocês vão para a missa? Às vezes. Tinha resposta que dizia: vamos quando eu chamo meu pai. Vocês vão na missa? Ah, os pais vão na missa? Não, eles me deixam lá e vão para casa e depois me buscam. Aí a gente fica perguntando: como é que Jesus Cristo é revelado nas famílias nos dias de hoje? Como eu disse, vocês que estão aqui talvez não era para ouvir isso, mas é ouvindo isso que talvez nós testemunhamos a verdade, somos capazes de falar para os outros. Porque realmente, Jesus muitas vezes não é apresentado para as crianças como ele é. Nós ilustramos e esquecemos da verdade. Por isso que Jesus Cristo hoje, eu vou bato nessa tecla, a verdade. O que é a verdade para mim? O que é a verdade para vocês? Jesus Cristo não é feito de duas verdades. Ele é a única verdade. Não existe duas verdades em Jesus Cristo. Existe aquele que incentivou o amor para viver o amor e salvar por amor. Não virá o do Jesus Cristo para passar a mão na nossa cabeça. Este Jesus Cristo que veio foi para nos salvar. Simplesmente isso, e por amor. Amados irmãos e irmãs, hoje estamos celebrando o Dia das Mães. As mães, né, essa que nós sabemos que, por amor, ela faz tantas coisas. Ela até mente às vezes. A mãe, ela é capaz de mentir também. Mas não uma mentira qualquer que possa prejudicar. Muitas vezes era para salvar. Muitas vezes é para libertar seus filhos de certos momentos. Que Deus abençoe a todas as mães. Que o Espírito Santo de Deus, assim como em Maria veio para fecundar o Salvador, que nós, como os filhos e filhas, também possamos olhar para nossas mães, vivas ou mortas. Aquelas mulheres que foram capazes de anunciar um Cristo através da vida. Mulheres de fibras. Mulheres fortes, muitas vezes humildes. Estes dias, alguém disse que perguntava para a mãe dele. E disse que quando ele passava, o povo dizia para a mãe dele: nossa, que mulher elegante! E um dia ele disse que encucou, criança encucou, e disse: ô mãe, as pessoas dizem que a senhora é elegante. O que que significa elegante? Ela disse: elegância é nunca fazer e nem querer mal para os outros. Resposta. E o que é elegância hoje no dia do mundo? Nos dias de hoje? É quem se produz mais? Por isso,
A simplicidade da mãe não está na pessoa, está na vida que brota, que nasce. Às vezes nós podemos pensar, quantas vezes que nós deixamos a desejar o amor filial àquela que nos criou.

0: é um mundo fantasia. Que o Espírito Santo de Deus nos encaminhe para a morada celeste, com ânimo, com garra e sem medo de sermos verdadeiros no amor e pelo amor de Cristo Jesus. Creio em Deus Pai
1: Todo-Poderoso, Criador do céu e da terra, e em Jesus Cristo, seu único Filho, nosso Senhor, que foi concebido pelo poder do Espírito Santo, nasceu da Virgem Maria, padeceu sobre Pôncio Pilatos, foi crucificado, morto e sepultado, desceu à mansão dos mortos, ressuscitou ao terceiro dia, subiu aos céus, está sentado à direita de Deus Pai Todo-Poderoso, de onde há de vir e julgar os vivos e os mortos. Creio no Espírito Santo, na Santa Igreja Católica, na comunhão dos santos, na remissão dos pecados, na ressurreição da carne, na vida eterna. Amém.
0: Queridos irmãos e irmãs, movidos pelo Espírito Santo, dom de Deus, que reza em nós, apresentemos as nossas preces, dizendo:
1: Ó Senhor, fazei frutificar em nós o sacramento pascal.
2: Pela Igreja, para que a exemplo dos apóstolos continue desenvolvendo trabalhos pastorais e sociais que promovam a propagação dos valores evangélicos e a expansão do reino de Deus, rezemos.
1: Ó Senhor, fazei frutificar em nós o sacramento pascal.
2: Por todos que participam do processo catequético em nossas comunidades, para que estejam sempre abertos às manifestações do Espírito Santo que promove a unidade e a comunhão, rezemos.
1: Ó Senhor, fazei frutificar em nós o sacramento pascal.
2: Pelos batizados, membros do povo de Deus, para que, fortalecidos pelos dons do Espírito Santo, empenhem-se no testemunho autêntico junto à família, nas relações interpessoais, no ambiente de trabalho e na sociedade, rezemos.
1: Ó Senhor, fazei frutificar em nós o sacramento pascal.
2: Pelos idosos, para que, sustentados pelas famílias e pelas comunidades cristãs, colaborem com a sua sabedoria e experiência na transmissão da fé e na educação das novas gerações, rezemos.
1: Ó Senhor, fazei frutificar em nós o sacramento pascal.
2: Pelos doentes em fase terminal, para que eles e suas famílias recebam sempre os cuidados e acompanhamentos necessários, tanto do ponto de vista médico como humano, rezemos.
1: Ó Senhor, fazei frutificar em nós o sacramento pascal.
2: Pelas nossas mães, para que neste dia em que celebramos com alegria, tenham de Jesus ressuscitado toda luz e força. E pelas mães idosas, enfermas, abandonadas e maltratadas, para que tenham de nossa oração e de nossa solidariedade todo o cuidado e carinho, rezemos.
1: Ó Senhor, fazei frutificar em nós o sacramento pascal.
0: Ó Deus de amor e bondade, nós colocamos neste teu altar a nossa vida, a nossa esperança. Colocamos as nossas intenções, porque sabemos que tu atende tudo aquilo que necessitamos. Por Cristo nosso Senhor.
3: Amém. Amém.

0: Orai, irmãos e irmãs, para que o meu e o vosso sacrifício seja aceito por Deus Pai Todo-Poderoso.
1: Receba, Senhor, por tuas mãos este sacrifício, para a glória do seu nome, para o nosso bem e de toda a sua santa igreja.
0: Subam até vós, Senhor, nossas preces com as oferendas para o sacrifício, a fim de que, purificados por vossa graça, sejamos dignos do sacramento do vosso grande amor. Por Cristo nosso Senhor.

0: Abba, Hosanna.
1: Na verdade, ó Pai, vós sois santo e fonte de toda santidade. Santificai, pois, esses dons, derramando sobre eles o vosso Espírito, a fim de que se torne para nós o corpo e o sangue de nosso Senhor Jesus Cristo.
2: Enviai o vosso Espírito Santo,
1: estando para ser entregue, abraçando livremente a paixão. Jesus tomou o pão, pronunciou a bênção de ação de graças, partiu e deu a seus discípulos, dizendo: tomai todos e comei, isto é o meu corpo, que será entregue por vós.

Do mesmo modo, ao fim da ceia, ele tomou o cálice em suas mãos, deu graças novamente e o entregou a seus discípulos, dizendo: tomai todos e bebei. Este é o cálice do meu sangue, o sangue da nova e eterna aliança, que será derramado por vós e por todos para a remissão dos pecados. Fazei isto em memória de mim.

0: mistério da fé.
1: Anunciamos, Senhor, a vossa morte e proclamamos a vossa ressurreição. Vinde, Senhor Jesus.
0: Celebrando, pois, o memorial da morte e ressurreição do vosso Filho, nós o oferecemos ao Pai, o pão da vida e o cálice da salvação, e vos agradecemos porque nos tornastes dignos de estar aqui na vossa presença e vos servir.
1: Aceitai, ó Senhor, a nossa oferta.
0: Suplicantes, vos pedimos que, participando do corpo e sangue de Cristo, sejamos reunidos pelo Espírito Santo num só corpo.
1: O Espírito nos una num só corpo.
0: Lembrai-vos, ó Pai, da vossa igreja, que se faz presente pelo mundo inteiro, e aqui convocada no dia em que Cristo venceu a morte e nos fez participantes da sua vida imortal. Que ela cresça na caridade em comunhão com o Papa Leão XIV, com o nosso Bispo Sérgio de Deus, os bispos do mundo inteiro, os presbíteros, os diáconos e todos os ministros do vosso povo.
1: Lembrai-vos, ó Pai, da vossa igreja.
0: Lembrai-vos também da vossa misericórdia, dos nossos irmãos e irmãs que adormeceram na esperança da ressurreição e de todos que partiram desta vida, os nossos familiares, as nossas mães, algumas que já estão no reino dos céus, os que estão sobre o altar, tantas mães que são sepultadas como indigente, todas as mães que faleceram nessa noite, e todos aqueles que no dia de hoje foi elevada ao Pai. Acolhei-os junto a vós na luz da vossa face.
1: Concedei-lhes, ó Senhor, a luz eterna.
0: Enfim, nós os pedimos, tende misericórdia e piedade de todos nós, e dai-nos participar da vida eterna com a Virgem Maria, Mãe de Deus, São José, o Esposo de Maria, os santos apóstolos e gloriosos mártires, e todos os santos e santas que neste mundo viveram na vossa amizade, a fim de vos louvarmos e glorificarmos, por Jesus Cristo, vosso Filho. Por Cristo, com Cristo e em Cristo, a vós, Deus Pai Todo-Poderoso, na unidade do Espírito Santo, toda honra e toda glória, por todos os séculos dos séculos.

0: guiados pelo Espírito de Jesus e iluminado pela sabedoria do Santo Evangelho, vamos juntos rezar a oração que o Senhor nos ensinou. Pai nosso,
1: que estais no céu, santificado seja o vosso nome. Venha a nós o vosso reino, seja feita a vossa vontade, assim na terra como no céu. O pão nosso de cada dia nos dai hoje. Perdoai as nossas ofensas, assim como nós perdoamos a quem nos tem ofendido. E não nos deixeis cair em tentação, mas livrai-nos do mal.
0: Livrai-nos de todos os males, ó Pai, e dai-nos hoje a vossa paz. Ajudai-nos pela vossa misericórdia, sejamos sempre livres do pecado e protegidos de todos os perigos, enquanto aguardamos a feliz esperança e a vinda do nosso Salvador, Jesus Cristo.
2: Vosso é o reino, o poder e a glória para sempre.
0: Senhor Jesus Cristo, disseste aos vossos apóstolos: eu vos deixo a paz, eu vos dou a minha paz. Não olheis os nossos pecados, mas a fé que anima a vossa igreja. Dai-lhe segundo o vosso desejo a paz e a unidade. Vós que sois Deus com o Pai e o Espírito Santo.
2: Amém.
0: A paz do Senhor esteja sempre conosco.
1: O amor de Cristo.

0: Se me amais, guardareis os meus mandamentos, diz o Senhor. Eu rogarei ao Pai e ele vos dará um outro defensor, para que permaneça sempre convosco. Aleluia. Eis o Cordeiro de Deus que tira o pecado do mundo.
1: Senhor, eu não sou digno de que entreis em minha morada, mas dizei uma palavra e eu serei

0: oremos. Deus eterno e todo-poderoso, pela ressurreição de Cristo, nos recriais para a vida eterna, fazei frutificar em nós o sacramento pascal e infundir em nossos corações a força deste alimento salutar. Por Cristo nosso Senhor.
1: Amém. Amém.
2: Não podia faltar uma homenagem para as nossas mães. E queremos, não sei, padre, convidá-las para ficar de pé ou ficar aqui à frente. Pode ficar de pé, então, as nossas mães presentes. Pedimos mais um pouquinho do tempo de vocês. Ser mãe vai muito além do gerar. É uma missão santificadora. É no pequeno santuário do nosso lar que colaboramos com o plano de Deus, cuidando com amor das vidas que Ele nos confiou. Ser mãe é bênção, é vocação, é missão e é amor. A mãe reconhece o filho antes da imagem, reconhece a voz quando ela treme, mesmo quando tentamos parecer forte. Reconhece o silêncio diferente ao telefone, reconhece a resposta curta demais, reconhece o "tá tudo bem" que sai apertado. Existe um tipo de amor que escuta a gente por inteiro. É o amor de mãe. Talvez porque antes daquela vida existir para o lado de fora, aquela voz já trazia o barulho do lado de dentro. Feliz Dia das Mães. Uma salva de palmas, por favor. E queremos presentear vocês, pastoral familiar, a paróquia e o ECC, que hoje vocês se sintam amadas, reconhecidas, que alguém lá do céu, Jesus e especialmente Maria, vê o esforço de vocês. Como mãe, sabemos o quanto é difícil, o quanto nos doamos, o quanto nos entregamos a esse dom. E quantas mulheres desejam ser mãe? Hoje, mais de 400 mil mulheres no Brasil desejam ser mãe. Será que a gente já percebeu o grande dom que Deus nos deu da maternidade? Por isso, nós queremos ali fora depois, ao final, com a grande parceria de todos da pastoral também, que ajudou, servir um café da manhã para vocês, nosso primeiro café da manhã, né, padre? Então, não deixem, antes de ir para casa, de tomar um café, que nós vamos oferecer a vocês. Aproveitem para dar o abraço a essas mães que muitas vezes estão com os filhos longe, muito longe, ou os filhos que já faleceram. Essas mães hoje precisam muito, muito de um abraço. Então, depois, ao final, participem do café conosco. E agora nós temos uma música especial. Música.

0: Mais uma salva de palmas para as mães. E também como presente, para apenas três mães, nós queremos presentear com três orquídeas. Pedimos que aqui a mãe mais idosa. Qual a mãe mais idosa que está presente na missa hoje? Acima dos 70, 80?
1: 90.
0: Temos 90. Temos alguma mãe? Ninguém quer dizer a idade dessas mamães hoje. 80, mãe de 80, 85, se a senhora aceita vir aqui receber uma orquídea. A mãe que está de aniversário hoje, temos talvez uma mãe que esteja de aniversário hoje, ou ontem, ou amanhã. Tem? Quem me vem entregar, por favor? E a mãe com mais filhos. Nós queremos também presentear a mãe com mais filhos. 5 ou mais?
1: 20 filhos.
0: 20? Tem alguém?
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11: Hora certa pra você, 9:13, 9:13, bom dia!
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11: É o nosso Querência Amada, meu amigo, minha amiga, meu compadre, minha comadre. Bom dia, minha gente amiga, aqui da Rádio Jornal FM. Você que está nos acompanhando por aqui, obrigado pela companhia, obrigado pela sintonia. Para você de rádio ligado aí também, obrigado sempre por estar acompanhando a programação aqui com a gente. Hoje, domingaço, dia 10 de maio de 2026, um dia especial, um domingo especial de carinho, amor e gratidão, porque hoje é o tão especial Dia das Mães. Nosso abraço carinhoso a todas as mães, as guerreiras do campo e da cidade, as que acordam cedo, cuidam da família e nunca deixam faltar o amor dentro de casa. Que Deus abençoe todas as mães nesse dia tão lindo. E amanhã começa gelada aqui em São Miguel do Iguaçu. Temperatura na casa dos 8 graus centígrados aqui no centro da nossa cidade. Friozinho bom para preparar o mate e aproveitar o domingo na companhia do nosso Querência Amada.
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11: Amanhã é 10, amanhã é top demais. Está entrando no ar mais um programa Querência Amada. Eu sou Andrezinho Vaz e faço companhia para você até as 13 horas com muita música boa, tradição e as melhores do sul do Brasil para você. Começando aqui.
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11: Bora homenagear as mamães? Tá liberado o zap zap pra você homenagear sua mãe aqui no nosso Querência Amada. Até às 13 horas a gente te faz companhia aqui no nosso programaço de todos os domingos. Tem um timaço nota 10 aqui no nosso programa Querência Amada, na direção geral seu Tino Scariotti, no departamento comercial Elton Crampi, Luciane Reolon e Márcio de Souza, no jornalismo e no esporte Alessandro Cunhasque, Tati Schunemann e também Luiz Henrique, e você manda o seu alô e a gente atende você por aqui. Bora! 3565-1033.
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11: Como eu digo todos os domingos pra você, prepare o mate, coloque a costela no fogo, porque estamos começando mais um programa Querência Amada.
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11: Nove horas e 9:16, 9:16. Um feliz Dia das Mães a todas as mamães que já estão de rádio ligado acompanhando o nosso Querência Amada.
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0: 9:30, 9:30, hein? Sua voz. Saudoso Dom José Luiz Cláudio Machado, hein, tia? Eita,
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0: Tapeando o sombreiro.
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0: Que marca, hein?

0: 9:30, 9:30, nesse domingaço de Dia das Mães. Um feliz Dia das Mães a todas as mamães já de rádio ligado, né? Acompanhando o nosso programaço aqui no nosso final, no nosso domingaço de manhã. Obrigado a todos pelo carinho da audiência. 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Já tem os abraços e os alôs aqui.
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7: Hora certa, 9h38, bom dia.
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7: Abraçando o pessoal que já tá mandando mensagem por aqui, amigo Maicão Gamba. Feliz Dia das Mães a todas as mães que estão ouvindo, em especial pra minha rainha, Dona Melânia. Amo muito ela. Beijos, meu, do Davi e do Benjamin. Amamos muito a Dona Melânia. Ah, Dona Melânia, parabéns e feliz Dia das Mães aí pra senhora, tá bom? Dona Melânia acompanhando a programação. Ari Minosso também tá por aqui. Gostaria de homenagear minha mãe, a Ivanir, e a esposa Crevenilde pelo Dia das Mães. Um abraço pra você, tá bom, seu Ari? Ari Minosso aí, homenageando as mamães aqui na companhia da Jornal FM. Bom dia, tamo na escuta, Giovanni e Simone de Serranópolis de Iguaçu, um feliz Dia das Mães, não perdemos o seu programa. Olha aí, ó, alô Giovanni, alô Simone, aquele abraço, obrigado pela sintonia aqui na Jornal FM, tá bom, meus amigos? E obrigado pela companhia também, Giovanni e Simone de Serranópolis de Iguaçu, um abraço e obrigado pela sintonia. O Tilaco tá por aqui também, alô Tilaco, aquele abraço, obrigado pela companhia sempre, e o seu Asilo já tá por aqui também, pregando o grito. Seu Asilo, bom dia.
8: Andrezinho aqui é de São Jorge, Severo.
7: Opa!
8: Toca pra nós assistir. Ah. Mamãe, mamãe, oferece pra todas as mães, que hoje é Dia das Mães, principal pra minha veinha, né?
7: Opa!
8: Que a minha mãe mesmo tá, acho que tá no céu lá junto com Deus, né?
7: Tá certo.
8: Então eu tenho a segunda, que é a minha veinha.
7: A veinha, dona ela, Rosalina.
8: Lá pra tua mãe também. Opa. A mulher do chibungo velho.
7: É, ué.
8: Que são as mais idosas. Tua mãe não é tão idosa.
7: Não, não. É, não é tanto.
8: Eu quero dar um abração nas mães mais velhas.
7: Ah, nas velhas.
8: Com todo o prazer, com todo o respeito, tá?
7: Beleza.
8: Pra todas as mães, que é um abração que eu dou como que fosse pra minha mãe, tá?
7: Opa!
8: Minha mãe deve estar hoje com os com cento e poucos anos já, tá? E oferece para todas elas que estão assistindo, aquelas daqui de São Jorge, as mães daqui de São Jorge, da Show Aurora,
7: Opa.
8: São Miguel do Iguaçu e de todos os lugares do município de São Miguel, tá? E obrigado se for atendido.
7: Um abraço, tá? Seu Acelo Severo acompanhando a programação.

0: Redação. Renatão Adamante também já tá de rádio ligado, tá acompanhando pela Alexa hoje, né, Renato? Aquele abraço e obrigado pela sintonia também, tá certo? Valeu, Renatão! Aquele abraço e aquele bom dia pra você também, tá certo? Já já tem mais participações por aqui, não vamos tocar todas de uma vez só, né? Já já no próximo bloco, homenageando mais mães por aqui. O Valério Novelli também já tá de rádio ligado, Dona Suzerlei também, feliz dia das mães pra Dona Suzerlei, e no próximo bloco vamos ouvir o recado aí do Valério, tá certo? 9h41, bom dia!
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Opa, maravilha! 9 minutos para as 10 da manhã, 9 para as 10 aqui no nosso programaço, no nosso Querência Amada, o seu programa de todos os domingos de manhã. Bom dia!

0: Faltando agora 8 para as 10 aqui na Jornal FM 104,1, a rádio que faz amigos. Já tem mais abraço para mandar por aqui. Antes eu quero já mandar um alô aqui para minha amiga Kátia Piano. Foi ela que pediu a música Bruxinha de Pano. A Kátia, alô Kátia, aquele abraço. Bom dia, Andrezinho. Se puder tocar a música Bruxinha de Pano com os Monarcas, em homenagem a todas as mães que estão na escuta. Valeu, Kátia, aquele abraço. Também tá a caminho da Festa da Aurora, meu amigo dos velhos tempos, parceiro velho de sempre, Andrius Reming. Bom dia, meu amigo. O alemão do Sicredi, né? Agora tá no Sicredi o alemão, velho. Fazendo festa lá já, né, tia? Um abraço. Bom dia, meu amigo. Bom domingo pra nós. Manda um abraço pra todas as mães, em especial pra Paola, que é a mãe das meninas. E pra minha mãe, uma mensagem. Eu não vou ler a mensagem que nem ele mandou aqui, viu, dona Rosemary? Porque, pelo amor de Deus, o alemão, tu vai apanhar, hein? Tu vai apanhar, eu vou ler assim, ó. Obrigado, dona Rosemary, por ter tido eu, né? Melhor assim, né? Melhor assim, né, Andres? Hã? Obrigado, dona Rosemary, obrigado, mãe, dona Rosemary, por ter tido eu, né? Ali, ó, foi uma mensagem que o Andres tá mandando pra mãe dele aí, a dona Rosemary. Um abraço, meu amigo alemão. Uma boa festa pra vocês aí. Obrigado pela sintonia e um bom domingo também. Tá certo? Eu mando mais alôs no próximo bloco. 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Já mais participações por aqui.
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0: Hora certa pra você, pontualmente 10 da manhã.
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0: Entrando com as fandangueiras a partir de agora, as campeiras, galponeiras e fandangueiras no nosso programa Querência Amada, mas tem mais abraço pra mandar aqui. Fala, Valério!
13: Bom dia, Andrezinho, tudo bem com você?
0: Daí, Andrezinho, meu galo.
13: Eu quero dar os parabéns do Dia das Mães pra minha mãe, Clara Novelli.
0: Ô, dona Clara.
13: Os parabéns pra minha esposa, Suzerlei, a minha guerreira.
0: Olha aí, ó.
13: A Suzerlei Novelli.
0: Um abraço.
13: O Dia das Mães. Que Deus abençoe elas. E abençoe todas as mães do mundo inteiro.
0: Especial.
13: E abençoe todas as minhas cunhadas, que são mães.
0: Beleza.
13: As minhas irmãs, todas que são mães. Que Deus abençoe. Que dê um bom dia para todas elas hoje. Um dia abençoado por Deus.
0: Show de bola, Valério. Um abraço.
13: E eu quero mandar essa música Mãe Amorosa pra minha mãe e pra minha esposa e pra todas as mães.
0: Valeu, Valério. Aquele abraço. Sidão tá por aqui também, já acompanhando a programação. Valeu, Sidão. Aquele abraço e obrigado pela sintonia. Claudecir, fala, Claudecir.
14: Bom dia, Rádio Jornal São Miguel do Iguaçu.
0: Opa.
14: Eu, Claudecir, procurar Caxiri.
0: Ô, Caxiri.
14: Já todas as mães de São Miguel do Iguaçu. Quero passar o seu dia de hoje.
0: Beleza.
14: Muita saúde, muita paz. E Deus elimina o caminho de todas as mães do São Miguel do Iguaçu.
0: É, galo, velho!
14: Domingo, feliz dia das mães. Tá aí o Serrano.
0: Beleza, vamos mandar uma do Serrano já pra você. Bom dia, toca o Porca Velha, Baile da Serra. Nós aqui em Santa Terezinha de Itaipu. Manda um abraço aqui pro irmão que tá aqui. É, com nós pagando as partidas de sinuca. Olha aí, ó, que barbaridade. Estamos educando ele aqui, ó. Amigo Amarelo, na mecânica do Amarelo, acompanhando a programação. Para você, e um abraço para você aí. Bom domingo, manda um abraço para todas as mamães que estão ouvindo, principalmente para minha esposa e para minha mãe. Meu amigo Amarelo, na mecânica do Amarelo, acompanhando a programação, beleza? Neide Fernandes Rosa, bom dia, Neide.
15: Quem está falando é Neide Fernandes Rosa.
0: Opa!
15: Eu queria que você pudesse colocar uma música aí, oferecendo para todas as mães. Pode Beleza. Ser qualquer uma, você faz a escolha, não há problema.
0: Beleza.
15: Entendido? Desde já agradeço. Deus que abençoe a todas as mães e a mim também.
0: Valeu, dona minha amiga, dona Neide Fernandes Rosa, dona Loreninha Arenharte, Aurora de Iguaçu, acompanhando a programação. Aquele abraço, aquele bom dia. Valeu, dona Loreninha, Aurora de Iguaçu, acompanhando também. Mandando um alô aqui pro Zanoni, da Lanchonete Zanoni. Alô, Zanoni, aquele abraço. Por aqui também, amiga Islanda Correia. Alô, Islanda.
16: Bom dia, Andrezinho.
0: Bom dia.
16: Então, eu quero mãe amorosa também. Quero oferecer. Minha mãe já virou uma estrelinha.
0: Vocês sabem que mãe amorosa é sertaneja, né, gente? Vocês estão ligados nessa parada aí, né? Ô, pessoal. Vocês não me quebram no meio aí, né?
16: Pra todas as mães, minhas comadres, minhas irmãs, um bom dia abençoado pra todos, feliz dia das mães.
0: Valeu!
16: Pra todas as mães do Brasil.
0: Beleza, obrigado!
16: Brasinho, hoje eu e o seu João Correia estamos fazendo 46 anos de casado.
0: Opa, valeu! Um abraço pra você e pro seu João, então. Parabéns por mais um aniversário de casamento. Zuleide Barbosa, parabéns a todas as mamães. Deus abençoe todos nós com saúde, paz e amor. E a Zuleide também aqui, na Mãe Amorosa. Ô, Zuleide, pelo amor de Deus, mulher. 10 horas e 4 minutos, 10 e 4, já já vamos mandando mais abraços pra vocês aqui, tá certo? No próximo bloco tem mais alô pra mandar, tá certo? Bora, 10 e 4. Vamos com as fandangueiras a partir de agora até as 13 horas, as melhores do Pampa Gaúcho, tchê! Mete-lhe gaita!

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0: Opa, Tchê Cacareco, Grupo Cordiona, música bonita pra você aí, a música Festa de Campo no nosso domingaço de manhã, um bom domingo e vamos junto até as 13 no ritmo do Rio Grande, mais ou menos assim, ó. 10 horas e 14, 10 e 14. Mandando abraço por aqui, acompanhando a programação, meu amigo Deia Rodrigues. Alô, Deia, tá por aí, meu amigo velho? Anda, nós! Tamo aqui no seu João Bita, o sogro do Deia. Um abraço. Alô, seu João Bita, aquele abraço, obrigado pela companhia. Tá ali o Deia, tá o Mauro, tá o Diego e a mulherada, tudo por lá também, curtindo o som da Jornal FM 104,1. Valeu, Deia, aquele abraço. Desejando também um feliz Dia das Mães a todas as mamães que estão acompanhando a programação. Valeu, Deia, aquele abraço e um domingo especial de primeira pra ti, meu galo. Obrigado pela sintonia e pra todo mundo que tá aí acompanhando também. O Mauro, o Diegão e também o seu Bita. Aquele abraço e obrigado pela companhia sempre, tchê. Bom domingo pra vocês aí. Lá no Rio Grande amado, amigo Rodrigão Líbero. Alô, Rodrigo, tá por aí, tchê? Eita, nós ouvindo o nosso programa Querência Amada aqui no Paraná e fazendo aquela costela velha no tambor. Aí sim, hein? Alô, Rodrigão, aquele abraço. Bom domingo pra ti aí também. Rodrigo Líbero acompanhando o nosso programaço lá do grupo Trololó. Eita, nós. Um abraço pra vocês e obrigado pela sintonia lá do da Rádio Tcherechim, né? É o grupo da Rádio Tcherechim. O Andrezinho tá meio infiltrado lá no meio, meio de carancho lá no meio, mas tamo por lá ainda, né, Rodrigão? Aquele abraço! Eita, nós! 10 horas e 16 minutos com o timaço da Refrigeração Poça Mais, instalação e manutenção do seu ar-condicionado, refrigeração e também ajeitando o seu freezer, sua geladeira, câmara fria e cervejeira também. 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Já já mais abraço pra você aí.
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0: Opa, não é que voltemos?
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0: Hora é hora certa, 10h22. Bom dia, bom domingo.
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0: Tem mais alô pra mandar aqui, hein? Bora!
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0: Bora pra frente, 10h22. Dona Rosalina, bom dia!
10: Andrezinho.
0: Oi!
10: Aqui é Rosalina Severo de São Jorge.
0: Como é que tá por aí, de boa?
10: Eu queria mandar um grande abraço pra minha filha.
0: Opa!
10: Elisete.
0: Olha aí, ó.
10: Que mora em São Miguel.
0: Show de bola!
10: E também para minha nora, a Graziane Severo, também. E desejar para elas muita paz e muita saúde. E também para as outras minhas filhas, que uma mora em Beltrão, outra em Jaraguá do Sul.
0: Que beleza!
10: E queria agradecer a Deus por essa família que eu tenho.
0: Olha aí, ó.
10: Que essas minhas filhas. E essa minha nora, também tem mais uma nora que tá morando em Jaraguá também, a Márcia.
0: Opa!
10: Um abração para ela. A Rose.
0: Olha aí, ó.
10: E quero que Deus abençoe todas elas, principalmente as que estão aqui. A Graziane, que é minha nora, e a Elisete Zanata. Mandar um abração para elas. Que Deus acompanhe sempre elas e que façam elas felizes.
0: Que maravilha.
10: Obrigado se eu for atendido.
0: Show.
10: E manda uma música aí, que Flor do Meu Jardim, se for possível. Obrigado se eu for atendida.
0: Valeu, dona Rosalina, um beijão pra senhora também. E feliz Dia das Mães, hein? Um beijão aí pra senhora acompanhando a programação. Feliz Dia das Mães a todas as mamães acompanhando a nossa Jornal FM. Bora!
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0: 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Hora certa, 10h24. Bom dia, bom domingo.

Opa, 10 horas e 34 minutos, 10 e 34. Os Serranos, Iguaria Campeiros, Valdir e Carlos Magrão, Canto Alegretense. E a primeira foi um pupurri do Churrasco e Vaneira. O Rio Grande me criou, saracoteando e também procurando cambicho. Vamos que vamos então, tchê! 10 horas e 35 minutos, 10 e 35. Bora pra frente, que atrás vem gente. Vamos lá, vamos lá. Até as 13 horas tem Marca Buena pra você aqui no nosso Querência Amada, o seu programa de todos os domingos de manhã. Meu amigo Sinésio Adam, Santa Rosa do Ocuí. Alô, Sinésio! Buenas, che! Estamos aqui no preparo do churrasco pro dia da mamãe. Abraços à minha mãe, Dona Maria Inês, e a todas as mamães que estão acompanhando a programação por aqui, tá certo? Um abraço então pro meu amigo Sinésio Adam, já de rádio ligado, acompanhando a programação por aqui, beleza? Sinésio, aquele abraço e obrigado pela sintonia sempre aqui na Jornal FM 104,1. Um abraço pro Sinésio, pra Dona Maria Inês e pra todos que estão ali curtindo o show.

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0: Voltamos mesmo.
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0: Hora certa, 10h42, bom domingo.
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0: Meu amigo Noé Moro tá de rádio ligado lá na Uruçanga acompanhando a programação. Alô, seu Noé, aquele abraço, bom dia, bom domingo pra você. Meu amigo Orlando Corbari tá por aqui também. Alô, Orlando, como é que tá por aí? De boa? Bom dia.
2: Bom dia, Andrezinho.
0: Opa.
2: Tô na escuta do teu programa.
0: Alô, meu amigo Orlando.
2: Queria fazer uma homenagem ao Dia das Mães. Olha e aí, principalmente ó, pra minha esposa Ivonete.
0: Ô, dona Ivonete.
2: Tô na escuta do teu programa.
0: Tamo junto.
2: E vou deixar teu critério aí, uma bem gaudéria.
0: Opa, valeu, meu amigo Orlando Corbari, lá na Santa Rita, acompanhando a programação. Bom domingo pra vocês e obrigado pela companhia também, tá certo? Obrigado pela sintonia sempre aqui na nossa Jornal FM. Santa Rita, Mauritana, ali daquelas bandas, né, Orlando? Eu acho que é, né, pelo menos, né? Um abraço pra vocês e obrigado pela companhia sempre, tá certo? Bora! 3565-1033 é o Zap Zap por aqui e obrigado pela sintonia sempre. Manda o teu alô aí!
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0: Bora! 10h43, bom domingo!

0: Nativos! Eita, especial de primeira, hein? Os Nativos, capricha, gaiteiro velho, e vai mexendo pra lá e mexendo pra cá.
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0: Jornal FM 104,1, amigo Claudinho Pereira tá por aqui já acompanhando a programação. Alô, São Vicente, alô, Claudinho. Aquele abraço e um feliz Dia das Mães pra minha mãe Lorena. Claudinho tá mandando aqui um feliz Dia das Mães pra todas as mamães e pra mãe dele, né? A dona Lorena. Alô, dona Lorena, aquele abraço e um bom domingo pra você. Meu amigo Matheusão Adamante, fala, Matheus!
2: Fala, tchê!
0: Daí, meu galo!
2: Manda um parabéns aí pra todas as mães, especial pra mim,
0: hein? Ó, dona Cléo!
2: Dia das Mães, manda uma marca buena, demais!
0: Opa!
2: Bom dia, meu amigão.
0: Valeu, parceiro velho. Tá no carro, tá acompanhando a programação 104,1 FM, a rádio que faz amigos. Valeu, Matheus. Aquele abraço e obrigado pela companhia sempre também aqui na nossa 104,1 FM, Rádio Jornal FM com a Farmácia Brava. 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Já já tem mais abraço aqui.
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0: Hora certa pra você, 10h59. Bom domingo.
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0: Maravilha, de volta por aqui na programação 104,1, a rádio que faz amigos. Meu amigo Xalita, o Adelar Kohlenberg de Santa Rosa do Cuí, acompanhando a programação. Dar os parabéns para todas as mães que estão ouvindo, principalmente para a esposa, a dona Lene, a dona Ileni Kohlenberg. Ô, dona Lene, parabéns, feliz Dia das Mães para você também e obrigado pela sintonia sempre aqui na nossa Jornal FM. Valeu, Xalita! Alô, dona Lene, aquele abraço e um bom domingo. Bom dia, Andrezinho, sou a Cláudia de Brito, quero oferecer uma música para minha mãe, dona Lúcia de Brito, e para todas as mães que estão ouvindo o programa. Alô, dona Lúcia, aquele abraço e obrigado pela sintonia sempre, certo? 11 horas pontualmente. E a partir de agora eu tenho um lançamento aqui de Os Monarcas em primeira mão. A Piazada mandou aqui pra nós, o Vanderlei de Almeida, também nosso amigo Vanderlei, mandou aqui pra nós a música Mãe Gaúcha. Diz que foi lançada hoje em todas as plataformas digitais e a Jornal vai tocar aqui pra vocês, tá certo? Um abraço aí pro meu amigo Vanderlei de Almeida, ouvindo o nosso programa também, acompanhando lá em Foz do Iguaçu. E ele me mandou em primeira mão aqui a marca Buena, Mãe Gaúcha, com Os Monarcas em primeira mão, lançamento aqui na Jornal FM. Vamos ouvir então, quando são 11h01.
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0: Opa, marca buena pra você aí, do fundo da grota com os serranos, pro meu compadre Felipe Moro. Ô, compadrão, tá por aí? Um abraço pro meu compadre Felipe, assando aquela costela velha abagualada, aquele churrasquito velho abagualado lá no rancho, lá na Uruçanga. Um abraço pro Noé também, pra todo mundo que tá nos acompanhando, aquele abraço e obrigado pela sintonia, meu amigo Noé Moro, obrigado pela parceria sempre aqui na Jornal FM 104,1. Obrigado a todos também, pra dona Vanir também, feliz dia das mães aí pra dona Vanir, pra comadre Manu também, feliz dia das mães aí pra comadre Manu, pra dona Vanir, e um abraço pro meu amigo Felipão, meu compadre, e meu amigo Noé Moro também, de rádio ligado, acompanhando a programação. Registrando a audiência aqui, acompanhando o nosso Querência Amada, um bom domingo pra vocês e obrigado pela companhia sempre, tá certo? Por aqui também o amigo Marino, tamo na escuta, manda um abraço pra dona Dolores e pra tia Vilma, um abraço aí, um feliz dia das mães então pra dona Dolores e pra tia Vilma também que estão acompanhando a programação, aquele abraço, amigo Marino Funk de rádio ligado, que fez uma marca bonita aí, um presente pro amigo Andrezinho aí, No Rastro do Vilmar, o nome da música, que tal, hein, tchê? Um abraço aí pro meu amigo Marino e obrigado pela companhia também. Amigo Loimar, acompanhando também lá na Santa Isabel. Alô, Loimar, aquele abraço. Obrigado pela sintonia, Radito ligado, acompanhando a programação. Um bom domingo pra você e obrigado pela sintonia. E já já tem mais abraço pra mandar aqui, beleza? Já já tem mais alô, já já tem mais felicitações pra mandar aqui no nosso programa de domingo, tá certo? 11:15.
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0: Hora certa pra você, 11h20.
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0: Desejando pra você um bom domingo na companhia da Jornal FM. Por aqui, meu amigo Evandro Gelleri, vereador e também presidente do Sindicato dos Trabalhadores Rurais. Evandro, bom dia.
15: Bom dia, Andrezinho, meu amigo.
0: Opa!
15: Dia das Mães hoje.
0: Opa!
15: Quero aqui desejar a todas as mães do nosso município, né?
0: Olha aí.
15: Um feliz e abençoado Dia das Mães.
0: Show de
15: bola. Em especial, minha mãe, Vanderleia, minha esposa, Cláudia.
0: Opa!
15: Que deu o presente, né, de duas filhas lindas.
0: Olha aí.
15: E toca aí pra nós o valor que uma mãe tem do baitaca.
0: É! Alô, Evandro!
16: Eu ofereço de todo o coração para todas as mães deste meu Brasil querido.
0: Valeu, Evandro, um abraço para toda a família.

0: Armando Lima, Canela Maiet.
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0: Amigo Loimar acompanhando a programação, aquele abraço, che. Obrigado pela sintonia. Dona Maria, seu Edemar Pedroso, também Aurora de Iguaçu, parabéns a todas as mães que estão escutando o programa. Aí sim, alô Loimar, aquele abraço. Dona Maria, seu Edemar Pedroso, também acompanhando o nosso Querência Amada no Domingaço, Dia das Mães.
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0: A minha mãe também é 10, aí sim, em 11h32, a hora certa. Bom domingo pra você, bora que bora. Bora com João Luiz Correia. Campeão do Vaneira, tchê. Mas oi, galexê, bagual. Obrigado a todos pelo carinho da audiência. Bom domingo! De sul a norte, de leste a oeste, tão de rádio ligado. Obrigado pela companhia, che.

0: 11h42. 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
0: Hora certa, 11h46.
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0: Opa, de volta por aqui, hein? Bom domingo pra você. Agora tem João Luiz Correia, Surungo de Candeeiro.

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1: Meio-dia e 2.
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1: Obrigado a todos pelo carinho da audiência. Rui Birifa canta, Tô no Vaneirão.

0: Meio-dia e 18. 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
0: Meio-dia e 21.
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0: Obrigado a todos pelo carinho da audiência. Um bom domingo pra você. Tem o Tchê Loquendo, Cristiano Ferreira. Vamos pegar!

0: Atenção pra hora, meio-dia 32. Bom almoço pra você!
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0: Programa Querência Amada, meio-dia 35.
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0: No ritmo do Rio Grande, pra você é o som de Mano Lima, a ternura de um balanço. Obrigado pela companhia, tchê.

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1: Meio-dia e 49.
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1: Último furo do rabicho, último bloco pra você. Tem Garotos de Ouro, churrasco. Vamos que vamos.

0: Meio-dia e 58.
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0: Me compete agradecer a sintonia dos senhores e dizer que no próximo domingo, a partir das 9:30 da manhã, se o patrão velho lá de Riba permitir, estaremos de volta com mais um programa Querência Amada. Amanhã às 4 tem Brasil Caboclo para você, as melhores sertanejas e gauchescas do oeste do Paraná. Obrigado a todos pelo carinho da audiência. Voltamos no domingo que vem com Querência Amada e amanhã tem Brasil Caboclo. Às 5 da tarde também tem A Hora do Mate amanhã. Fechamos com a música que leva o nome do programa, na voz do grande Carlos Magrão, Querência Amada, tchê. Um abraço, buenas e até por lá!

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2: E aí, Chico, vamos trazer essa linda voz pra cantar com o Grupo Momentos? Vamos nessa, Joel, diretamente de Minas Gerais, Leandro de Souza.

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2: Essa música do Anjos de Ouro vai para todos apaixonados que está sofrendo por amor.

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2: 3 e 2.
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0: Seguinte, vou fazer uma pergunta. Vamos fazer escondidinho comigo, amor?
1: Você larga de ser safado, rapaz.
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0: Essa moda é boa de
1: uma. Vai dar conta.
0: Ela acaba comigo, velho.
2: Então vamos beber uma.
0: Bora. Desce um pé de frango aí, companheiro.
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